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0: Lacerda. No vídeo publicado no Instagram, a influenciadora aparece abrindo várias caixas até encontrar um presente final, uma bolsa marrom da marca Jacquemus, avaliada em R$7.000. No entanto, a publicação acabou gerando críticas de uma internauta que questionou o valor simplório do presente. O sertanejo não deixou o conteúdo passar em branco e respondeu diretamente: "Fica com vergonha não, amiga, o carro e o anel que já dei também, só não precisamos publicar", disparou ele. O cantor ainda completou dizendo que prefere manter alguns momentos da vida pessoal longe das redes sociais.
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0: forte e corajoso. Levanta e anda, vá em busca da sua sorte.
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3: 4 e 3. 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
3: Cinco e um.
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3: 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Sou amigo da verdade, inimigo da mentira. Sou viajante da vida, um estudante, mas minha cabeça não vira. 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
5: Chega, chega, seu papagaio desgramento. Bom dia, Chiquinho. Chiquinho despertou. O galo cantou. O gato miou. Cachorro latiu. E a vaca mugiu. Amanheceu. Manhã de sábado. Hoje é dia 23 de maio. Madrugada chuvosa. Tá tudo certo aí, meu vizinho de cerca? Tudo certo, mas nada resolvido. Aqui continua daquele jeito. O mato tá alto pra carpir, tá baixo pra roçar e tá molhado pra queimar. Dá licença? Posso entrar? Então destranca a tramela. Dona Quirubina já tá preparando um cafezinho feito no fogão de lenha, passado no coador de pano. Bom dia, Dona Quirubina.
6: Bom dia.
5: Bom dia, Dona Zefa.
6: Bom dia.
5: Bom dia, Dona Nena.
6: Bom dia.
5: Bom dia, Dona Chiquinha Benzedeira.
6: Bom
5: dia. Dia, meu vizinho de cerca.
4: Bom dia, Castelo.
5: Firma na traia e vamos pra lida, porque se o gado morrer, o carrapato passa fome. Bom dia, boiadeiro. Dia boiadeira. Firma no laço e vamos pra cima.
7: Bom dia.
8: Bom dia.
9: Bom dia.
4: Bom dia, Castelo.
5: Segura.
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5: E vamos pegar descendo, porque subindo é contramão.
2: Acelera.
5: Nossa Senhora Aparecida, padroeira do Brasil, em nome da minha nação, te rogo para que cuides de mim, da minha família, dos meus ouvintes e dos meus amigos. Peço que interceda junto a Deus, nosso Pai, que nos atenda em nossas necessidades e se faça presente no lar e no coração de cada um de seus filhos. Não peço riqueza nem fortuna, apenas que não nos falte o necessário para vivermos com dignidade. Amém.

0: agradecendo a Deus por mais um dia. Obrigado, meu Deus, por mais uma empreitada. E sempre com a proteção da nossa mãezinha, Nossa Senhora Aparecida, estamos iniciando os nossos trabalhos ao vivo aqui na Aventura.
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0: Modão sim, modinha nunca.
2: Esse é o lema.
0: Porque aqui nós não toma mel, que nós mastiga bem.
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0: Moda no peito, senão eu deito.

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0: Bom dia. Este é o Terra Sertaneja.
1: Seis e quinze.
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0: Essa aqui foi pra orvaiar os olhos. Um tostão de chuva. Liu e Léo. Chico Mineiro, Tunico Tinoco, Burrão Ligeiro, grande mestre, o saudoso Tião Carreiro. Tião Carreiro e Pardinho. Agora são 6:18. 6:18. Tá gostoso de ficar na cama hoje, né, meu vizinho de cerca? Esse tempinho, o tempo tá mais fechado que porta de convento. Já tá na hora de apartar os bezerros com chuva e tudo, hein? Tá na hora de apartar os bezerros. Zé da Égua já tá ordenhando as vaquinhas. O Durvalino tá rachando lenha. Daqui a pouco também tem que cuidar da horta. Tratar das criações dos porquinhos. Jogar milho pras galinhas. Mas antes, não esquece de lavar os olhos, tomar um café 4F, frio, fraco, formiga no fogo. Temos 5F, por enquanto esse é o melhor que tá tendo. Frio, fraco, formiga no fundo e fedido. Mandar um alô pro meu grande amigo Palito. Palito, que tá dando mais trabalho que porco sordo. O Bruno Martins, Caio Fernandes, o Ricardo, o Joãozinho, porque é junto dos bons que a gente fica melhor. Acelera. Kleber Jacomini, bom dia. Meu grande amigo Kleber Jacomini, seu Leonildo Pires. Seu Leonildo Jacomini também tá ouvindo. Dona Cleusa, bom dia. Toda a equipe da NT Cana. Cana Caiana, Agrícola Rio Claro, PHD, Bracel, Luarte, Usina Barra Grande, Usina São José, Polícia Militar, Bombeiros, GCM, você que é motorista de aplicativo, motorista de ambulância, trabalha no hospital, na Santa Casa. Bom dia. Agora são 6:20. Meu amigo taxista, obrigado pelo carinho da audiência. Toda a equipe da Frigol, bom dia. Firma na traia e vamos pra lida.
1: Acelera.
0: Porque se o gado morrer, o carrapato passa fome. 6:20.
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0: Manete Ibiriçá, Moreno e Moreninho. Belmonte Amaraí, gente da minha terra. Agora são 6:30. 6:30. Manhã de sábado. Hoje é dia 23 de maio. Canta, Godofredo. Gasta sua internet comigo.
1: Aqui tem o Castelo.
0: Oi.
1: Eu quero ver um tocação modão.
0: Modão, sim. Modinha
1: ah,
0: nunca.
1: Obrigado.
0: Tchau, obrigado. Leonardinho. Filho do meu grande amigo Thiago Rodrigues. Alô, Thiaguinho, bom dia. Gasta sua internet comigo.
2: Bom dia, Ventura. Bom dia, Castelo. Zé Romira de Buriti. Vinha ver a música Pé de Peito. Nico Tinoco. Oferecer pra Irene, pra Fátima. O Júnior da Tapera e o Marizal da Prefeitura. Obrigado, Castelo.
0: Tchau, obrigado. Chuva Santa. Paulo Piva, bom dia. Mandar um alô pro Ézio. Alô, Ézio, bom dia. O Simpson, o Décio, o Pitel, o Rangel, o Zé Guela, o Edson Gordão, o Carlão, Costinha. Bom dia, obrigado pelo carinho da audiência. Lá da cidade de Ariópolis, Ariópolis, bom dia.

0: de morrer, o carrapato passa fome. Castelo, toca uma dó pra nós aí, ó. Não sobrou lugar para mim. Manda um abraço pra nós aqui do posto, que é o Zé Carlos, Dodô, João Vitor, Dona Jacaré, Pelego, Ginho. Manda um abraço pra pessoal da Eletromax, Rolamar. Manda um abraço do Jonas Sampaio, parceiro bom, bom demais. É junto dos bons que a gente fica melhor, Castelo.
1: Isso mesmo.
0: Manda um abraço pra vocês da Aventura, os ouvintes. Que Deus abençoe todo mundo. E vamos trabalhar, né, Castelo? Não vai ter jeito, não. E tamo junto, meu parceiro. Tenha um ótimo sábado abençoado a todos. E tchau, obrigado. E manda um abraço também pro Marquinhos Bolivia. Já tava esquecendo já. Fernando Estopa. Agora é tchau, obrigado.
1: Tchau, obrigado.
2: Bom dia, meu amigo Castelo. Já estamos na lida aqui, hein?
1: Olha.
2: Eu, a Débora, Ramon e a Fabiana. Toca Ana Rosa pra nós, fazendo favor. Vamos pra lida.
1: Tchau, obrigado.
3: Bom dia, meu amigo Castelo, meu vizinho de cerco. Tudo beleza? Aqui é o Edinho Campesado. Acabei de sair da lida aqui. Pode descansar, né? Manda aí, som de cristais. Beleza? Manda pra todos os amigos aí, ouvintes, beleza? E bora aí. Engatilhou? Mete bala!
1: Tchau, obrigado!
4: Bom dia, Castelo. Prefiro ouvir um modão de um carreiro aí. Manda pra nós aí, oferecer pra tudo que tô ouvindo aí. Sou Luiz Carlos aqui da Rio Ferrari. Curti seu programa aí, mano. Todo dia aí, audiência aqui no Mensóis Paulista. Tá, vamos chegando e vamos ouvindo. Tchau, obrigado.
1: Muito agradecido, parceiro. Tchau, obrigado, Luiz Carlos.
5: Bom dia, Castelo.
1: Bom dia.
5: Quem eu falo é o Alisson, que mora no núcleo. Gostaria de pedir uma música do Lourenço ou do Lorival, qualquer uma delas. Eu vou falar pra todo mundo que tá escutando a rádio, tá? Menos pro Bastião, pro velho Bastião, porque o velho Bastião tá querendo trabalhar mais não, hein? O que tá acontecendo com o velho Bastião?
1: O velho Bastião perdeu a habilitação. Olha, rimou. O velho Bastião perdeu a habilitação. Segunda-feira ele já recupera. Ele recuperou ontem, né? E segunda-feira ele garantiu que vem. Vamos esperar. Velho Bastião, velho picareta.
6: Bom dia, Castelo. Bom dia, velho Bastião.
1: Bom dia.
6: Velho Bastião. Vai dar um pialo hoje ou não?
1: Já deu, já deu.
6: Ô, Castelo.
1: Bom dia, Sinésio.
6: Fala pra nós aí, se você tiver aí. Joaquim, Manuel, bom exemplo. Oferecer pra todos os vizinhos de cerca aqui, pra todos os nossos amigos, familiares, aqui de Jaú. Pra minha mamãezinha, dona Terezinha, de Macatuba. Meu irmão Celso Bianzeno. Meu cunhado Leluia. Minha irmã Sueli. Minha irmã Sandra, meu cunhado Itamar, pra minha irmã Silmara, pra meu cunhado G, pra Pâmela, pro Felipe, pra todos os nossos familiares Macatuba, primão Roberto Bianzeno de Pederneiras, pra esposa Cidinha, pra todos os filhos, pra você, pra toda a sua família, pra todos os ouvintes da Ventura FM. Amanheceu aqui uma chuvona abençoada, graças a Deus. Falou, Castelo. Tchau, obrigado.
1: Tchau, obrigado. E já tá chovendo. Agora vamos saber como é que tá o tempo lá em Pratânia. Será que tá chovendo? Será que tá correndo água na estrada? Tá chovendo aí, dona Quirubina?
7: Tá chovendo sim, mas ainda não tá correndo água na estrada.
1: Entendi. Dona Zefa, tá chovendo aí no Guedes?
8: Tá chovendo sim, querida. Tudo molhado pra fora, uma barreira. Não dá nem de caminhar pelo redor de tudo.
1: Dona Nina, como é que tá o tempo aí em Domélia? Tá chovendo aí?
9: Tá chovendo só fora. Dentro de casa tá tudo seco ainda, por enquanto.
1: Entendi. Dona Chiquinha Benzedeira, em Manduri. Sítio São Luís, na região de Manduri, perto de Avaré. Tá chovendo aí?
10: Aqui tava chovendo e agora já choveu.
1: Bem, fala ardida, né? Aqui tava chovendo e agora já choveu. 6h37, dona Chiquinha Benzedeira. Benze nós, dona Chiquinha. Benze nós.
11: Bom dia, Castelo. Bom dia, Sebastião. Bom dia, Maricota. Bom dia aos ouvintes da Ventura FM. Um sábado abençoado a todos em nome do Senhor Jesus. É o Valdecir do Cifre Caçador, Borebi. Tô aqui na lida já, Castelo. Já acabei de ordenhar as vaquinhas, já entreguei o leite. Se der, toca pra nós aí.

0: uma doméstica, um carreiro, pretinho aleijado. Firma na tarde, vamos pra lida, que se o gado morrer, o rapaz passa fome. Tchau, obrigado.
1: Tchau, obrigado. Grande abraço, parceiro. Vamos tocar pretinho aleijado. Tinha um carreiro de pardinho. Agora são 6h38, 6h38.
2: Bom dia, Castelo, tudo bem?
1: Bom dia.
2: Hoje eu tô aqui de castigo, já era de castigo aqui, de retitorresmo. Bom dia, um final de semana abençoado para você, um abraço. Toco o prato do dia.
1: Tchau, obrigado. Vou tocar o prato do dia. Daniel e Teodoro Sampaio. Essa é cabeceira, hein? Pra arrebentar o peito na cerca de arame farpado. Firma na traia e vamos pra lida.
3: Acelera.
1: Porque se o gado morrer, o carrapato passa fome.
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1: E já estamos de volta, ao vivo nessa manhã gostosa de sábado. Gostosa pra dormir. 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

0: um exemplo. Joaquim Manuel, Tião Carreiro e Pardinho, Pretinho Aleijado. Sai pra lá, boi velho, se aquieta. Agora são 6h47, tá na hora de tomar um cafezinho. Vamos levantar, gente, um cafezinho 4F, frio, fraco, formiga no fundo. Tem o 5F, esse é o melhor que tá tendo, frio, fraco, formiga no fundo e ferido. Levanta, 6h47, sei que tem compromisso às 7, já tá na hora. Porque a vida é dura só pra quem é mole. Eita lasqueira no pé da goiabeira. Acelera. Gasta sua internet comigo.
1: Bom dia, Castelão. Tudo bom, querido? Um grande abraço. Aqui é o Germano.
0: Oi, Germano.
1: Eu Bauru. Eu ia pedir Lourenço Dorival, mas já fizeram o pedido já de Lourenço Dorival aí. Mete bala, então. Beleza? Tá chovendo aí. Aqui tá chovendo. Um grande abraço. Bom final de semana.
0: Grande abraço, parceiro. Bauru tá chovendo.
2: Dia, Castelo. Dia, Ventura. Dia, Lençóis Paulista e região. Ô, Castelo. É o Paulo de Pederneiras.
0: Oi, Paulo.
2: Toca pra nós aí. Paineira Velha, Zé Fortuna e Pitangueira. E um ótimo sábado a todos. E chuvinha boa, hein? Ô, chuvinha maravilhosa. E tchau, obrigado.
0: Tchau, obrigado. Forte abraço, meu irmão. A Simone também tá ouvindo. Bom dia, Simone. Acelera. Agora são 6h49. 6h49. Firma na traia e vamos pra lida, porque se o gado morrer, o carrapato passa fora.
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0: Bom dia, já estamos de volta, ao vivo nessa manhã de sábado. 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

0: 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São as crianças. E a... E a minha Tereza. Não canta, Castelo. Pula, pula, pula. Pula, amor de Deus. Agora são 7:02. Bom dia. Casinha Verde pra Orvael Zói nessa manhã de sábado. João Carreiro e Capataz. Chico Daniel, Teodoro e Sampaio. Prato do dia. TV ainda Chitãozinho e Chororó. Terra Tombada. A indicação do Vinícius. Grande abraço, parceiro. É juntos bom que a gente fica melhor. Eita lasqueira no pé da goiabeira. Muito bom dia pra você que tá levantando agora. Tá se esticando todo, parece um lagarto verde. Já é sábado, 23 de maio. Manda um alô pro Zé Pedro, meu grande amigo Zé Pedro. Lá da cidade de Jaú. Alô, Jaú, bom dia. Alô, Agudos, Padeirinho, Tinho Grava, Borebi. Meu grande amigo Marcos Saviano, bom dia. Sai pra lá, boi velho. Se aquieta. Gasta sua internet comigo.
1: Bom dia, Castelo. Bom dia a todos da ouvintes da Rádio Ventura. Bom dia, Castelo. Eu quero falar pra você que seu programa é um dos melhores aí do Brasil aí. E também pedir uma música para que você mande pra mim. Uma música eu estou oferecendo pra minha esposa, fez aniversário ontem, né? E eu queria ouvir aquela música do Trio Parada Dura. Barquinho de Papel. Pode ser ou não, Castelo?
0: Claro que pode.
1: Fala aí, meu filho. É perto dos bons que a gente fica melhor, não é, Castelo? Sou então mesmo. Toca pra nós.
0: Barquinho de Papel.
1: Ô, Castelo, eu esqueci de falar meu nome. É um manezão aqui da São João, velho. Viu? E a minha esposa é a Rita. A Rita Rampone. Você fala pra nós aí, manda um alô pra nós aí, filho. Manda um abração aí. A gente é ouvinte do seu programa aí, todos os domingos a gente tá na escuta e à tarde também, né? Todos os dias, porque você trabalha direto todos os dias, então o Radinho fica ligado direto aqui. Falou, nego, véi?
0: Grande abraço, parceiro. Manda alô pro seu Celestino, capador de porco. Alô, seu Celestino, bom dia. Ana Júlia também tá ouvindo. Lá da cidade de Pederneiras. Pederneiras que aniversariou ontem, né? Cidade Ordeira. Povo trabalhador. Para de crescer. 7:05. Firma na traia. E vamos pra lida. Ver se o gado morrer. Carrapato passa fome.

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8: Aqui não, Tatu, aqui é cimentado.
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8: Porque aqui nós não toma mel, que nós mastiga a beia. Sai do mato, velho.
9: Cai na água, capivara, que lá vem bala.
8: Dia, bom dia. Sábado, hoje é dia 23 de maio. Estamos ao vivo.
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8: Aqui na Ventura.
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8: Como é que você tá? Tá tudo certo aí? Tudo certo, mas nada resolvido? Aqui continua daquele jeito. Mato tá alto pra carpi, tá baixo pra roçar e tá seco pra... Tá seco nada, tá molhado pra queimar.
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8: Chuvinha boa, chuva santa.

0: Roda sofrida, doída. Majestade e sabiá. Chuva e lágrimas. César e Paulinho. Chuva santa. Agora são 7:16. Bom dia pra você que tá levantando agora. Tá se esticando todo, parece um lagarto verde. Não esquece de pegar um casaquinho, hein? Esfriou. Mandar um alô pro seu Durvalino. Alô, seu Durvalino, bom dia. A Juliana, lá da cidade de Pederneiras. Só dá Pederneiras hoje. Alô, Agudos. Macatuba, bom dia. Areópolis, São Manuel, Distrito de Aparecida, Otunduva. Igaraçu do Tietê, Barra Bonita. Sai pra lá, boi velho, se aquieta. Mandar um alô aqui. Thiago Romani, alô Thiago, bom dia. O Pedrinho, a Maiara, a Alice, dona Neuza Oliveira, bom dia. O Marquinho lá da cidade de Borebi, meu grande amigo Marquinho. Dona Edna Grava, bom dia, dona Edna. 7:18 agora. 7:18. Muito bom dia para você que é funcionário público. Trabalha na reciclagem. Coletor, bom dia. César Jordão, bom dia. O Cláudio Guiari, obrigado pelo carinho da audiência. 7:19, firma na traia. E vamos pra lida.
1: Acelera.
0: Porque se o gado morrer, o carrapato passa fome.
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0: É pra meter o chifre no chão e sair arando. Piazinho chega até a coçar o chifre no barranco.
1: Eita, mano!
0: No colo da noite, Chico Rei Paraná. Trio Parada Dura. Barco de Papel. Distância Danada. Solevante Solerini. Agora são 7h31. Bom dia pra você que tá levantando agora. Pra você que já tá na lida. Pra você que tá chegando em casa. Trabalhou a noite toda, bom descanso. 7h31. Já passou da hora de apartar os bezerros. A Rafaela Tobias já tá ordenhando as vaquinhas. O Zé da Égua tá tratando das criação, tratando dos porquinhos. Mandar um alô pro Gustavo Cacita, meu grande amigo Cacita. Bom dia. Alô, Mauri. Bom dia, meu amigo. Gasta sua internet comigo.
2: Bom dia, Castelão, meu vizinho de sexta. Aqui é o Paulinho, maluco. Toca um modão pra nós aí, Daniel, pra ser feliz. Daqui a pouco

0: estragado, rapaz. Beleza? Fica naquele que ele estragado lá do velho Bastião. Fica com Deus e tchau, obrigado.
1: Tchau, obrigado. Grande abraço, Paulinho Maluco.
2: Bom dia, parceiro. Você tá bom?
1: Tudo certo?
2: Estamos indo pra Lida, eu e Oliveira. Mandar um alô pras meninas, pra Júlia, pra Valentina, pra Giovana. Toca o Bruno Marrone aí pra nós. Bom dia.
1: Bom dia, Letícia. Alô, Oliveira. Grande abraço, compadre. A Júlia, a Valentina, a Giovana. Mandar um alô pra Mariana, lá da cidade de Igaraçu do Tietê. Alô, Igaraçu, bom dia. Firma na traia. E vamos pra Lida, porque se o gado morrer, o carrapato passa fora.
3: Acelera.
1: Agora já são 7h34.
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0: misericórdia, essa aqui é pra meter um chifre no chão e sair arando. Piazinho, quando escuta, chega até coçar o chifre no barranco. Creone Barrerito, amaremos. Pele de maçã, pra loira cheirosa. Mato Grosso e Matias, Chico Rei Paraná, no colo da noite. Agora são 7h47, bom dia pra você que tá levantando agora. A dona Neuza Oliveira tá indo pra Santa Catarina. Já tá no aeroporto. Tá ouvindo Aventura FM no celular do Correio Dedo. Tá em Congonhas, ouvindo Aventura. Olha! Agora são 7h48. Manda alô pro seu Polidório. Alô, Polidório, bom dia! Depois do meio-dia eu passo aí no sítio. Se eu não atolar o carro, aí tá lascando estrada barrenta. Velho Bastião já mandou uma mensagem aqui. Quer pescar? Só pensa em pescar. Ô, velho desgramento. 7h48, firma na traia. E vamos pra lida, porque se o gado morrer, o carrapato passa fome.
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0: Bala Amarela, Lourenço e Lorival. Milionário José Rico, Corpo e Alma. Jonas Sampaio, meu grande amigo, meu irmão. Daqui a pouco tem uma rachinha aí, Jonas. Grande abraço. Alô, Jura.
1: Ô, Castelo, bom dia.
0: Bom dia.
1: Pedalando aqui, entregando o eco e curtindo a programação da aventura. Só modão cabeceira, hein? Da primeira à última. Eita bagaceira. É junto dos bancos que nós fica melhor.
0: Isso mesmo.
1: Grande abraço, Castelo. Bom final de semana.
0: Tchau, obrigado.
2: Cristiano Castelhano, o furacão do Centro-Oeste Paulista.
0: Segura.
2: Castelo, segura essa emoção.
0: E vamos pegar descendo, porque subindo é contramão.
2: Acelera.
0: Muito obrigado pelo carinho da sua audiência. Um beijo no seu coração. Fica com Deus. E tchau, obrigado. E vê se obedece sua mãe, hein?
3: É.

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0: bom dia. Sabadão 23 ZYM 936 em 90.1.
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0: Alô, Lençóis Paulista, bom dia.

tá valendo prêmios. Bom dia, a partir de agora a gente confere aqui as músicas que você vai programar em meio a sorteios aqui neste sábado, 23 de maio de 2026. Um forte abraço para você que está acompanhando a programação, sábado friozinho. Vamos lá, curtindo e esquentando com música. A primeira é do passado, é Cássia Eller.

0: de Áries.
1: Ó, vamos lá.
0: Áries, o seu jeito pode ficar meio cismado no início do dia, mas os astros elevam sua fé, criatividade e o seu poder de comunicação. Isso significa que você vai recuperar a confiança rapidinho e pode mandar muito bem em seus contatos. O número pra hoje é o 5 e a cor é o azul.
2: Você que é de touro, com os boletos batendo na porta e os deveres pegando no pé, você pode sentir mais necessidade de se mexer e ir à luta. Só não deixe nenhum contratempo ou imprevisto atrapalhar seus planos. E corre logo atrás dos seus interesses, hein? Número 51, cor creme.
0: Agora com você, gêmeos, atenção. As estrelas podem deixar o seu jeito mais ansioso, reativo e apreensivo. O astral deve melhorar 100% ainda pela manhã e os seus planos

0: estará ainda mais poderosa, guiando seus passos para tomar as melhores decisões e espantar os desafios do caminho, sobretudo na vida profissional. Você saberá identificar oportunidades e vai perceber onde vale a pena investir o seu tempo. Número 29, Corlilás.
1: E daqui a pouco a gente volta com mais previsões para o seu horóscopo aqui no Bom Astral. Para quem é Leão, Virgem, Libra e Escorpião.
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1: 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A sua música vai tocar daqui a pouquinho. 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

0: Simone Mendes passando por aqui, Ben Sambone também, Cássia Ellen já abriu a programação.
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0: O Zap da Aventura já está pegando aqui. Vamos juntos nesta manhã do dia 23 de maio, mandando aquele bom dia ao Júlio César Bueno. Alô, Júlio, forte abraço para você, meu amigo, obrigado pela participação. Val também participando comigo, bom dia, tudo de bom para você. Alô, Lu, bom dia, Adriana Luciana, quero ouvir o quê? Deixa eu ver aqui, uma música e participar do sorteio, fechou, daqui a pouquinho a gente vai tocar várias. O Luiz Hilário de Matos está curtindo a programação, participando dos assados também aqui. Alô, Luiz, bom dia para você, bem-vindo. Alô, Adriano, ótima manhã para vocês aí, viu, Cleiton? Tá ligado na programação, pedindo Guilherme Santiago, pijama amarelo e participando do sorteio comigo. Abraço, bora então, alô, bom dia.
2: Bom dia, Márcio, chegando Capilani. Eu ouvi a música aí, participa do sorteio, ótimo sábado a todos.
3: 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Bom dia, Ventura, aqui é a Ana Rita do Núcleo. Queria ouvir uma música do Gustavo Lima. Queria oferecer para meus filhos, Maria Alice, Luiz Otávio, Nicolas, meu esposo Vanilson, e que me põe em sorteio. Beijo, bom fim de semana a todos.
0: 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Pro Paulo também, Gustavo Lima, daqui a pouquinho retrovisor.
4: Bom dia, Adriano, tudo bem por aí? Adriano, toca para nós aí, pais e filhos. E mandar um abraço pro pessoal dos ouvintes, para você da Ventura. Pra minha família de Macatuba, pessoal da Retromax, mando um abraço também pro Zé Carlos Pinheiro, meu amigo também, Osmar Santana. E Adriano, coloca no sorteio hoje também, quero participar do sorteio e tenha um sábado abençoado a todos, que Deus abençoe. Tamo junto, meu abraço.
0: Valeu, Zé Carlos, o Moraes Caju também tá ligado na programação.
5: Bom dia, Adriano, tudo bem? Aqui é Desani. Eu queria estar pedindo uma música do José de Camargo Luciano, oferecer especialmente para você, pra Lê da rádio e para todos meus amigos das linhas de reciclagem e para você que tá, desculpa, principalmente para você, e eu quero participar do sorteio, obrigado.
6: Bom dia, meu querido. Bom dia a todos os ouvintes aí. Quero participar do sorteio e pedir uma música. Rick e Juliano, Amor dos Outros. Mandar um abraço aqui pro Gabriel Picareta e mandar pro Chiquinho e pro velho Leonço. Pra todos que estão trabalhando com nós aqui.
0: 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Vai participando, mandando a sua mensagem, depois do intervalo eu volto aqui para disparar 8:31 hoje, valendo um joelho delicioso, hein? Assado bacana lá da Meat House, Joaquim Manuel. 8:31, bom dia!
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8: Bom astral continua por aqui, agora chegou minha vez, ô Kelzinha?
9: Chegou a sua vez, Cido Leão. Ah. Atenção, Leãozinho, preocupações com dinheiro e instabilidades na carreira podem acontecer, viu? As coisas podem patinar um pouco no início do dia, mas depois vão deslanchar e nada deve atrapalhar os seus interesses, coisa boa, né? O número hoje é o 21 e a cor é amarelo.
8: E você que é de virgem, os astros revelam que mudanças estão a caminho e nem todas podem agradar, mas você tem perseverança e disciplina de sobra para fazer tudo entrar nos eixos. As exigências não serão poucas no trabalho, nas finanças, e será preciso dar duro para atingir as suas metas. Número 25, cor bege.
9: E agora chegou a sua vez, Libra. Librinha, você pode ficar de cabeça quente, já pensando nos deveres e responsabilidades que precisa cumprir. A dica é se organizar e não pegar mais coisas do que pode dar conta, mas você terá uma rede de apoio para agilizar todos os compromissos, viu? O número hoje é o 48 e a cor é o dourado.
8: Chegou a sua vez, Escorpião. Hoje as estrelas estão no maior movimento e muita coisa deve rolar. Respira fundo, vai com calma na alma, logo nas primeiras horas do dia, pois há risco de se aborrecer com assuntos ligados ao bolso e ao coração. Número 56, cor rosa.
9: E daqui a pouco a gente volta, viu, com as últimas previsões pro seu horóscopo aqui no Bom Astral. Pra quem é Sagitário, capaz

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0: WhatsApp, a programação das participações, você dentro delas. Alô, bom dia.
1: Bom dia, meu querido. Bom dia a todos os ouvintes aí. Quero participar de sorteio e pedir uma música. Henrique e Juliano, Amor dos Outros. Mandar um abraço aqui pro Gabriel Picareta e mandar pro Chiquinho e pro velho Leonço. Pra todos que estão trabalhando com nós aqui.
0: 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Esse foi o Wellington, agora 8:37. Bom dia.
2: E aí, Adriano, tudo bem, cara? Viu? Mandou uma música pro meu amigo Giovanni, que tá lá no sítio dele. Cara bom demais, amigo da gente. E pode ser qualquer uma música que tá. Gustavo Lima aí, pode ser, beleza, filho? Quero participar do sorteio. Eu, Evandro, ali do Príncipe. Beleza? Abraço, com Deus.
0: Obrigado, Evandro. Abração pra você. Ótimo final de semana pra você, pro Mauri Ponsoni, que tá mandando mensagem aqui também. Alô, bom dia.
3: Bom dia, Adriano. Tudo bem? Adriano, queria ver a música do Henrique Juliano. Queria participar do sorteio.
0: Oi, tudo bem? Bia Ferreira falando aqui. Alô, bom dia, sábado gostoso, né? Agora são 8:37, a Ângela tá falando aqui comigo, bom dia.
4: Oi, Adriano, bom dia, tudo bem? Primeiramente, abençoado final de semana para todos nós. Adriano, gostaria de ouvir Seja Ex, do Henrique e Juliano, tá? Se der tempo, você toca para nós e bota no sorteio do assado, tá bom? Um abraço.
0: Tá bom, outro abraço pra você, ótimo final de semana. Lourdes também participando, pra todos da rádio, que bênção de Deus, sempre abençoe vocês, obrigado, Lourdes. Quer ouvir Marília Mendonça, Estrelinha, participar do sorteio, obrigado aí, viu? Abração pra Lourdes, curtindo a programação também na Ventura. Alô, quem fala?
5: Bom dia, Ventura, que é Luzia Pierini, gostaria de ouvir uma música e participar do sorteio.
0: 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Ótimo sábado pra você também, Luzia, 8:38.
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0: Ferrugem cantando aí na programação na Aventura FM. Bom dia!
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0: 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Bom dia!
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0: Sagitário. Sagita, nem tudo pode fluir como você gosta e espera, viu? É, os astros se estranham ao raiar do dia e alertam que convém pegar mais leve nas relações pessoais. Sabe por quê? Perrengues não estão descartados com parentes e também com seu love. Cuidado, o número hoje é o 58 e a cor é o preto.
1: Deixa eu falar pra você que é de Capricórnio, ó. O dia começa meio tumultuado e mal entendidos não estão descartados com quem convive e trabalha. A boa notícia é que o astral vai engrenar ainda pela manhã e qualquer perrenguinho está esclarecido. Será esclarecido, né? Número 17, cor violeta.
0: Agora é a sua vez.

0: evite perder a esportiva à toa, pois implicar com parentes não vai adiantar e, calar, só piorar, né? A boa notícia é que o astral se firma ainda pela manhã e você conseguirá se entender numa ótima com as pessoas à sua volta. Número 44, cor bege.
1: Então tá, essas foram as previsões de hoje pra você.
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3: De volta ao WhatsApp, dando aquela atenção especial para quem envia sua mensagem para o 14-3264-9090. Quem deseja um ótimo final de semana para a gente aqui. Vamos lá, apresentando a Alessandra Ponsoni. Bom dia, Alessandra. Obrigado pela participação também do Jaime. Alô, Jaime, bom dia. Quem fala?

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1: Passou aqui pelo Zap da Ventura falando a Josimara. Alô, bom dia, Josimara. Programação top, bom dia. Obrigado, Jura. Abração pra você também. Alô.
2: Bom dia, Ventura. Bom dia, Adriano. Sou Vaguinho Pedreiro. Toca uma moda pra nós aí, um Zezé de Camargo Luciano, linda, linda. Manda, oferece lá pra Neidinha, lá, minha esposa. Um abraço pra vocês aí. Oi, eu do sorteio.
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1: Ô, Gian, bom dia, ótimo sábado pra você também, pra todos que estão curtindo aí, um abraço. Bom dia, Edson, na chácara, meu nome no sorteio aí, hein, gente? Abração do Edson, pro Edson Rodrigues Veronese participando aqui comigo. Mais gente no Zap, bom dia.
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3: Bom dia, queria participar do sorteio. Meu nome é Luciana, da Bela.
1: Oi, Luciana, bom dia.
4: Bom dia, Adriano, tudo bem? Adriano, toca uma música do Titãs pra nós aí, por favor. Beleza? Feliz sábado pra você, abençoado por Deus.
1: Obrigado. Alô, Assis, bom dia pra você, 8h53.
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1: Pessoa tá mandando zap apagando aqui e aí não sai, né? Agora são 8h53, a gente segue em frente com música na programação. Bom dia.
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0: de oferecer para todos que estão ouvindo, para minha esposa Josi. E quero que você coloque meu nome no sorteio, que hoje estou sentindo que eu vou ganhar. Até mais tarde.
1: 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Valeu, amigo. Bom dia para Benedita de São Manuel também. Brigadão pela participação aí, Benedita. 99 na sequência, você fica com o hit do açougue Joaquim Manuel e o Guilherme Santiago com o Jorge Matheus.

0: o que você tem pra gente, pra abrir, por sinal, muito bem.
1: Olha, dá pra abrir de várias formas.
0: Ah, é?
1: A cantora Manu Batidão surpreendeu os seguidores ao revelar que passou por uma cirurgia íntima.
0: Ah, passou?
1: É.
0: Ô, louco, íntima?
1: Íntima, é. Ela falou que, como posso dizer? Ela fez o procedimento, né? Ela corrigiu a simetria da região.
0: Ô, louco, eu não sabia que eu rolava isso, não.
1: Entendeu, Cinto? Você tá compreendendo, Cinto?
0: Entendi.
1: A gente abre o programa com essa notícia, tá simétrico agora, né? É. Ela revelou que é indolor, muito tranquila, cirurgia, né? Falou que não foi uma questão só estética.
0: Não.
1: Ela falou que sentia desconforto.
0: Mas porque era fez?
1: Eu não comentar. Manu Batidão. Aí, recalchutada.
0: Aí, toda linda por completo.
1: Olha, assim, eu fiquei meio.
0: Então
1: tá, é isso.
0: Vamos seguir por aqui.
1: Acho melhor.
0: É verdade.
1: Melhor. Conta tudo.
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0: 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Segura aí, vai! 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
2: É isso mesmo, os ouvintes da 90.1 da sua Rádio Ventura FM, estamos de volta aqui da Divelpa, Moisés. Mais uma vez, Moisés, bom dia.
3: Bom dia, Carlinho. Prazer novamente falar com vocês aqui. E hoje, muito especial, estamos com nossos clientes aqui, a dona Cleide, Jean, que foram os proprietários, que são, né, na verdade, do primeiro Sonic 2027 de Lençóis Paulista. Clientes já antigos da casa, que temos muito carinho, né?
2: Olha que coisa boa demais, já saiu aqui o primeiro carro, esse lançamento da GM. Deixa eu falar com a compradora, tudo bem com a senhora? Bom dia.
4: Bom dia, tudo bem?
2: Dona Cleide, a senhora foi a primeira pessoa a comprar o carro aqui de Lençóis Paulista?
4: Sim, fui a primeira. Eu vim aqui para ver o Sonic que estava no lançamento. Eu gostei, adorei. Um excelente carro e o preço é ótimo, excelente. 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
2: Ok, Moisés, um carro vendido, né? 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
3: É isso aí, Carlinho, sucesso de vendas. 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Se não foi sucesso, eu não sei mais o que é sucesso.
2: Ô, Moisés, além do lançamento, você tem vários carros para vender aqui também,
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2: Ok, muito obrigado pela sua participação.
3: Valeu, carinho, um abraço.
2: A Divelpa espera por você, vem pra cá.
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0: agora.
1: De volta no Pediu Tocou. O Gabriel tá ligado na programação. Abraço aí pro pessoal da Marcenaria Zamuner. E me coloca no sorteio, diz ele. Fechou, Gabriel. E agora tem voz no ar aqui. Alô, bom dia. Quem fala no zap?
2: Bom dia, Rádio Ventura FM. Eu gostaria de ouvir uma música do Vitor Léo. Oferecer pra todo mundo que gosta e entrar para o sorteio.
1: Obrigado, Márcia. Bom dia. Um pagodinho aí pra nós, obrigado. Quero participar do sorteio. Miguel Augusto, quem mandou a mensagem. Forte abraço pra você, Miguel. Obrigado pela sua participação também.
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1: Bom dia, gostaria de ouvir Igrejinha Azul, André Oliveira falando aqui, né, André? Alô, bom dia pra você. Oi, bom dia, manda um abraço pra nós aqui. Da Era Uma Vez Kids e quero participar do sorteio. Alô, alô, loja Era Uma Vez Kids. Bom dia pra vocês aí, obrigado pela audiência, viu?
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1: Oi, tudo bem? Andréa Oliveira falando aqui, bom dia, tudo bem? Bora ganhar um assado, diz ela aqui. André não, né? Gisele Cristina, melhor dizendo. Gisele, bom dia pra você, minha querida, obrigado pela sua participação, viu? Estão pedindo uma música do Barão Vermelho também pro pessoal da Serralheria e Pintura Eletroestática Oliveira, abraço. Vamos ver se der tempo, a gente rola.
3: Bom dia, Ventura, é a Cleide aqui do Alfredo Guedes. Eu mando essa música para o padre Serginho, o cônego Serginho. E eu quero participar.
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1: Alô, Guedão, abraço. Bom dia, Adriano. Ótimo final de semana, diz Iracema. Alô, Iracema, bom dia pra você. Bom dia, Ederson. Quero participar do sorteio. Fechou, Ederson. Ô, Adriano, tudo bem? Quem é que tá falando? Amanda, na Madeireira Eucapinos. Quero participar do sorteio. Estamos todos aqui na escuta. Fechou.
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1: Pediram aqui Gustavo Lima, retrovisor.

0: Tá bombando no mundo. O que você tem pra gente, Kel?
1: Ai, Cido, tem estreia no cinema pra quem é fã de Star Wars.
0: Muita gente, hein?
1: Pois é, gente. Um Mandaloriano e Grogu. É isso? Vai passar exclusivamente nos cinemas e a estreia já aconteceu, tá?
0: Já aconteceu.
1: Pra quem não sabe, na história, o caçador de recompensas Din Djarin adotou aí oficialmente o pequeno Grogu, o Baby Yoda. Né? Agora, eu sou por fora do mundo do Star Wars, eu tô tentando falar
0: eu
1: com convicção.
0: Também, né? Mas é o mestre Yoda?
1: É o Baby Yoda.
0: Ah, o Baby Yoda. É, que gracinha.
1: Esse eu sei quem é. Olha, agora os dois viajam pela galáxia trabalhando juntos pra nova república de missões secretas, né? Ah. Eles vão enfrentar novos inimigos e velhos perigos do resto do império, né? E uma aventura gigante, gente. A direção do filme é de Jon Favreau e mesmo, né? O mesmo criador.

0: de...
1: Ah, é, a galera vai mesmo, né?
0: Vai fantasiado. E pode assistir. Bacana. Pra quem gosta do universo, eu queria assistir desde o começo pra ver se eu gosto.
1: É, não, já não tentei, sei. Até já assistir a trilogia e tal, mas
0: grande,
1: eu...
0: Né?
1: É, muito grande. Assisti um ou dois filmes, mas eu tenho vontade de pegar. Só que não tem férias aqui que dá pra fazer
0: não
1: isso.
0: Não é, gente?
1: Ah,
0: muito
1: para,
0: filme.
1: Né? Para, né? Para. Já tem mais pra você.
0: Conta tudo.
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9:39. Bom dia pra você que tá ligado na programação da Aventura FM. Já estão aguardando aqui a gravação, se der tempo, claro, né? Do ganhador aqui, do contemplado. É, final do zap 2769. Saiu aqui pra Fernando Oliveira. O WhatsApp.

Sabado de hoje, né? Lá da Meat House, Joaquim Emanuel. Hoje tem no sabadão, daqui a pouquinho, com o Sem uma Costelinha, no Play, com a Leão a Costela, e no Mete Bala com o Castelo, fechando aí um frango assado no Festival dos Assados de hoje. Então saiu para 2769, final do zap, Fernando Oliveira. Um super joelho lá da Meat House, Joaquim.

0: Olha.
1: É, aquela brincadeira. Morango ou pimenta?
0: Olha, eu te dou um doce se você souber de quem eu vou falar hoje.
1: Olha que eu tô com vontade de comer um doce, mas tá difícil.
0: Tá fácil.
1: Ah, viu? Tá fácil?
0: Tá fácil. Ela sempre aparece aqui.
1: Ela sempre aparece?
0: É.
1: Primeira letra?
0: V.
1: V? Vitória?
0: Virgínia Fonseca!
1: Eu falei, vou,

0: selinho num macaco. E escreveu na legenda: que pegada foi essa? Aí, gente, a publicação repercutiu muito, gerou uma onda de críticas nas redes sociais e parte dos internautas associaram o conteúdo ao ex-namorado da influenciadora.
1: Ah, não, para, para.

0: desculpa, mas realmente pegou mal, né?
1: Mas ela beijou na boca do macaco?
0: Na boca do macaco.
1: Não, já começa errado aí também,
0: pois,
1: né?
0: É, então,
1: ah, não, não, não. Essa daí já... Essa daí não dá pra ir.
0: Olha, é melhor a gente...
1: Vambora.
0: Mas chega, né?
1: Vambora. Chega. Beijo, turma.
0: Beijo. Conta tudo.
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2: Últimas mensagens, deixo aqui atender ao Geraldo Monteiro. Excelente final de semana pra você também, meu amigo. Grande abraço aí. Tudo de bom pra você, viu? Bom dia. Aí a Lourdes participando com a gente também, né, Lourdes? Boa sorte pra você. Tem mais sorteios por aí. É só continuar mandando aí a sua mensagem. Manda um abraço pra Zu aqui também. Alô, Zu. Abração, Jorge. Luiz Oliveira. Bom dia. A padaria Trigo de Ouro, ligados na programação da Aventura FM, né? Pedindo para colocar no sorteio. Abraço para vocês aí. Quem tá participando comigo aqui também? Alô, bom dia, Alessandro. Tudo de bom para você, meu amigo? Direto pro Zap da Aventura. O pessoal tá participando aqui.
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2: Patrícia aqui, manda um oi para Madeireira Eucapinos. Quero participar do sorteio. Abraço especial para vocês aí, Patrícia. Bom dia mais uma vez aí, viu? Obrigado pela audiência. Estão pedindo para tocar mais músicas. Aquela, o Maria José, bom dia pra você, obrigado pela indicação aí. Bom dia, Aventura. Zé Rodrigues toca uma música da Simone Mendes, quero participar do sorteio. Vai ficar pro próximo horário aí, que já estamos encerrando, 9h53. Alô, bom dia, quem é?
5: Gostaria de ouvir Gustavo Lima, página de amigos.
2: Oba, bom dia, quem fala? É a Josimara quem mandou a mensagem. Falou, Josimara. João Aparecido Florencio, bom dia pra você, João. Obrigado pela participação também aqui.
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6: Fala, Adriano. Beleza, meu querido? Michel falando aqui, irmão. Adriano, manda um abraço pra nós aí, pô. Pessoal aqui do Bar do Bicão, aqui, ó. Fábio, o Leandro, Tilia. Um abraço pra galera aí, ó. Sabadão abençoado. Um grande abraço pra você aí, irmão. Com Deus aí, põe no sorteio.
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2: Oi, Cláudia.
7: Adriano, bom dia. É a Cláudia. Toca uma música da programação e eu quero participar do sorteio.
2: Oi, bom dia, Wellington Lopes, tudo de bom pra você aí? Pedindo Luan Santana também. Alô, bom dia, quem fala?
8: Bom dia, meu.

0: Rico, Du, Soares, Dr. Gilson, o Marquinho de Bolivinho, que tem a melhor farmácia de Bolivinho, mas também só tem a dele, beleza? Hoje faltou o Marcão, rapaz, seu primo aqui, ó, meu goleador. Meu goleador não veio hoje, rapaz, tem condição, não veio hoje, beleza? Vai mandar um sorteio, fica com Deus e tchau, obrigado.
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2: Valeu, galera!

Mário Leonel. Bom dia, Fernando, ganhando aqui o assado de hoje, joelho. Bom dia, 5 para as 10, para quem pediu, Zezé e Luciano, linda, linda.

Boston, Estados Unidos, é o Tilico. Alô, Tilico, tá ouvindo aí no aplicativo? Marcelo Assis, né? É isso. Abração especial pra você. Tudo de bom aí, meu amigo. Que bacana, curtindo a gente nos States. 9:59, vambora. Depois da linda, linda do Zezé, Henrique Juliano, vem vindo com Seja Ex. Um abraço aí pro meu amigo Fernando, que foi o contemplado do assado hoje. Tem uma programação bacana pra você logo mais, daqui a pouquinho, com a costelinha no sabadão, uma costela no play, o Mete Bala um frango. Ok, tudo certo? Ô Henrique Juliano, sai pra gente aqui.

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0: isso mesmo. Seu Sabadão Aventura está no ar. Tá tudo bem com você? Você que estava acompanhando o Paquera com o Pediu Tocou. A partir de agora tem muito mais pra você. Bom dia. São 10h08, Sabadão Ventura, ao vivo, sabadão 23 de maio de 2026. Ótimo sábado pra você e, claro, um excelente dia. O céu carrancudo, escuro demais, tem probabilidade de chuva pra tarde também. Nós vamos esquentar muito mais a sua manhã de sábado. Tá valendo o prêmio gigante? Opa, claro que tá. Aqui você participa através do 3264-9090. Vai interagindo e vai participando, porque você pode ser o contemplado ou a contemplada. Nós vamos sortear uma costelinha. Oi, lá do Meat House, Joaquim Manuel, hein? Então tá valendo. Gigante, pode participar? Claro que sim. Pode interagir, pode mandar mensagem, pode pedir a sua música, que hoje no sabadão nós vamos atender você. Sucesso pra todos nós. Tô aqui no estúdio da 90, bom dia da Rádio Ventura FM, coração centrão da cidade, pra toda Lençóis e pra toda a região.
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0: Tá aí pra você, ele, Eduardo Costa, Imagina Eu. É lançamento, é nova. Essa música é sucesso, só

0: pra você, chama o SAMU, 10 horas e 15 minutos, hora certa, ao vivo aqui nos estúdios da 90, Bandum Central da cidade. Tá tudo ok com vocês aí? O pessoal vai mandando mensagem pra gente, o pessoal vai interagindo, o pessoal vai. O Edson Veronese também já tá dando aquele alô especial. Olá, tudo bem, Edson? Um abraço, obrigado pela participação. Ah, oi, tudo bem? Tudo bem, bom dia. Olha a Amanda da Madeireira Eucapinos. Oi, Amanda, um abraço pro seu sucesso aí pra todos nós, viu? Obrigado, você tá mandando mensagem pra gente. Tem mais participação através do 3264-9090. Oi, bom dia, bom dia, bom dia. O Zu também tá mandando aquele ok especial pra todos nós. Valeu pela participação. Oi, é o Ederson. Ederson, hoje eu quero participar do sorteio. Valeu, Ederson. Ah, olá, tudo bem? Oi, deixa eu ver quem tá mandando aquele alô especial pra todos nós aqui. É isso aí, o pessoal vai mandando um oi, vai liberando um oi pra que nós possamos dar aquele alô especial pra você. Gostaria de ouvir uma música, a gente vai tocar. Oi, Andréia, um abraço, viu? Obrigado, você tá sempre, sempre curtindo a nossa programação. 3264-9090, super sábado pra você, 10 horas e 16 minutos. Até o meio-dia tem muito mais aqui na programação. Até o meio-dia a gente vai interagindo junto com você, eu e você. A MJ também, a Maria José, né? Maria José, um abraço, obrigado, você tá mandando um oi pra gente também. Opa, tem mais participação aqui, ó. Deixa eu ver quem é. A Bia Ferreira, oi Bia, um abraço pra você, Bia Ferreira. Só que vai interagindo, vai mandando, vai mandando. Olá, tudo bem? Oi, boa tarde. Tá valendo, viu? Se puder, manda um beijão pro pessoal da MS Esporte. Pessoal da MS Esporte também curtindo a programação. Oi, agora sim. Ele, o compadre Marcos Saviano, libera ele aí, bom dia.
1: Fala, compadre, bom dia. Tudo certo por aí? Bom. Compadre, deixa eu contar uma novidade pra você. Tá chovendo na roça, rapaz.
0: Opa.
1: É só vitória.
0: Tá chovendo na roça, valeu pela participação. Vou colocar o Adolfo, passou correndo aqui, ó.
1: Fala, compadre. Oi. Bom dia. Tudo certo por aí?
0: Bom.
1: Compadre, deixa eu contar uma novidade.
0: Oi. Você. Tá chovendo?
1: Tá chovendo na roça, rapaz.
0: Tá chovendo.
1: É só vitória.
0: Opa, que coisa boa demais, chovendo em Boribi, daqui a pouco vai estar chovendo aqui em Lençóis também. O Miguel Camargo, fala Miguel. Opa, João Paulo Daniel, loiro do carro branco, um abraço especial, abraço para todos que estão curtindo. É o Miguel Camargo, a Carol. Ah, ó, legal, viu? Um abraço pro Sérgio Miguel. Obrigado por você estar sempre participando com a gente aqui. Opa, cadê o Eleutério? Eleutério? É o Theo? Oi, Theo, tá tudo bem com vocês? Isso aí, vou falar pra vocês. Você é gente boa demais, libera!
2: Ô, Cian, bom dia.
0: Bom dia.
2: É o Theo aqui do bairro do Vô.
0: Ô, Theo.
2: Manda um abraço pro pessoal aqui e coloca aí no sorteio aí.
0: Opa!
2: Põe um modão bonito aí.
0: Valeu pela participação, Theo, lá do bar do Vô. Olha os bares da cidade sempre curtindo a programação, hein? Que bom, bom ter vocês sempre, sempre, sempre em nossa audiência. Oi!
3: Bom dia.
0: Bom dia.
3: Maurício.
0: Maurício.
3: Aqui, mais conhecido como Peba, aqui do Jardim América.
0: Ô, Peba.
3: Coloca aí no sorteio aí.
0: Valeu, Maurício.
3: Bom final de semana.
0: Pra você também.
3: Tchau, obrigado.
0: Bom sábado também, daqui a pouco tem um sorteio pra você, uma costelinha lá do Meat House, Joaquim e Manuel. Opa, todo mundo querendo ganhar, todo mundo, mas pra ganhar tem que participar, gente, tem que mandar aquele oi especial pra todos nós, né? Ó Marquinho, ó Marquinho, ó Marquinho, oi!
4: Bom dia, gigante,
0: dia.
4: Ô Marquinho Garcia, beleza, Marquinho. Viu?
0: Oi.
4: Fala um modão aí do Henrique Juliano, valeu, um grande valeu. Abraço, me coloca aí pra participar do sorteio.
0: Valeu,
4: pela valeu, meu brother, Ventura, abraço. Show de bola, hein?
0: Obrigado pela participação, obrigado pelo carinho, Maria Laurindo também. A Iracema Canone, ok, Iracema, obrigado, um abraço, ótimo saldo para todos nós. Pessoal dos aplicativos aí, tá valendo, motorista da Seven Boy, opa! O Judemar Martins também, dando aquele alô pro pessoal da Vila Ubirama, todos os bairros conectados na melhor, aqui na 90, Bodona, Rádio Ventura FM. A gente volta já com muito mais pra você, só aqui, ó, opa!
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0: Aí pra você, Marília Tavares, aqui, buquê de espinho, 10:30, hora certa. Todo mundo mandando mensagem, Jean Edílio também, olha que legal, viu, gente? Alô, tudo bem? Rio Negro e Solimões, quero oferecer pra Letícia e pra Ana Júlia, é o Roberto, oi Roberto. Mandando um alô especial aí pra todo o pessoal que tá curtindo a programação. Valeu pelas participações, hein? É isso mesmo? Tem mais gente participando? Se eu esquecer de alguém, por gentileza, pode repetir a mensagem, porque tá uma loucura isso aqui, ó, tá? Oi, deixa-me ver aqui, 3264-9090. A gente vai fazer o seguinte, a gente vai fazer aquele intervalo comercial, eu volto já com muito mais pra você, só aqui. 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

0: sabadão especial pra você aqui na programação. Faltam 15 pras 11 ao vivo. Tem muito mais sorteio. Você vai participando, tem a costelinha. É, lá do Joaquim Manuel, delícia demais, é o almoço pra amanhã, é o seguinte, você vai participar, você vai mandar mensagem pra gente, é isso, fique à vontade. É, também nós vamos sortear, deixe-me ver, há um lanche a escolher lá no Friday Brand. 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São 10h46, hora certa, deixe-me ver os nossos participantes aqui, pessoal que vai mandando mensagem pra gente. A Vilma Lopes, opa, gostaria de participar do sorteio. A Vilma, oi Vilma, tá tudo bem com você? Obrigado, viu? Hoje de manhã eu já passei por lá. É, que legal. Ah, eu comprei uma blusa lá na Vilma, mas linda demais. Eu tô com ela aqui, olha, se você me ver pela rua aí, pode achar bonita, viu? Um abraço, Vilma, obrigado pela participação, obrigado pelo carinho, bom trabalho pra vocês. A Vilma Aparecida Lopes da Silva tá mandando aquele oi especial para todos que estão curtindo a programação, a turma da Estudantil presentes. Valeu, Vilma, um abraço para você, viu? Obrigado. Sucesso aí, um bom final de semana. Tá chovendo aí na Rondon? Olha que legal. Chovendo na cidade toda, hein? Ai, deixe-me ver aqui quem tá participando. Gera, tá tudo bem? Olá, bom dia.
1: Bom dia, Ventura, bom dia, Cian. É o Gera. Beleza, Ona? Cian.
0: Oi.
1: Manda um abraço lá pro Bisotto, o vulgo Zé Zico.
0: O Zé Zico?
1: Tá trabalhando agora, tá agarrado, Ona, o cavalo tá arriado lá.
0: Opa.
1: Beleza, Ona?
0: Valeu.
1: Vamos pra cima desse sorteio, sempre é frio demais, Cian. É duro ganhar nesse programa seu aí.
0: Tá difícil.
1: Um abraço, Ona, fica com Deus.
0: Valeu, um abraço, obrigado pela
1: Cian,
0: participação.
1: Esquecendo, manda aquela música pra ele, eu não sei beber só uma.
0: Opa.
1: Essa música é cara dele.
0: Essa
1: não
0: é.
1: Sei por quê.
0: Essa é demais, viu? Um abraço, obrigado pela participação. Sinésio Bianzeno também, ô gigante, um abraço pra você, valeu. Tem mais. A Maria de Lourdes, eu quero participar do sorteio, hein, gigante. Então vamos lá. Tem mais participação, Alessandra. Oi, Alessandra, um abraço pra você, obrigado pela sua participação também. É o pessoal que vai mandando mensagem aqui, ó.
2: Bom dia, Rádio Aventura FM. Eu gostaria de ouvir uma música do Raça Negra, oferecer pra todo mundo quem gosta e entrar para o sorteio.
0: Valeu pela participação. Deixa eu ver quem é aqui, gente. Quem é? Quem é que tá mandando esse áudio pra você? A Márcia, oi, Márcia. Obrigado, viu, meu bem? Obrigado mesmo. Amanda também tá mandando aquele oi.
3: Bom dia, gigante.
0: Dia.
3: Tudo bem?
0: Oi.
3: Gigante, gostaria de ouvir uma música aí, pode ser do Jean Giovanni, Mensagem Errada, ofereço para todos que estão ouvindo a rádio, para vocês, e gostaria de participar do sorteio do assado. Um abraço.
0: Valeu pela participação, obrigado, gente. Um abraço, Everton Silva também. Deixa me ver aqui. Opa, 10h48, hora certa. Não, é 10h49 agora? Então tá valendo aí. É, espero não esquecer de ninguém, mas olha, tá uma loucura isso aqui. Olá, bom dia, a Viviane. Toca nova do Zé Neto, quero participar do sorteio. Daqui a pouco a gente vai tocar Zé Neto Cristiano quase todo dia. Essa música eu gosto demais, também tenho certeza que você vai amar de paixão. Ô, Viviane, um abraço pra você, obrigado, viu? Sucesso. Mauri, tá tudo ok? Opa, aí vai rodando o zap, eu não consigo às vezes atender todo mundo. O cara, a pessoa ouvinte tem que repetir a mensagem, tá certo? Obrigado, você tá mandando mensagem pra gente. Oi, aqui é o Anthony. Oi, Anthony. Dá um alô especial pra todo o pessoal que tá curtindo a programação e pra minha mãe também. Aí, tá aí o Anthony. 3264-9090. Não dá pra, às vezes, atender todo mundo, viu? Olá, quero ouvir Daniel. Um abraço. Coloca no sorteio. A Sandra Faustino. Oi, Sandra. Abraço pra você, viu? Obrigado, você tá mandando aquele oi especial pra nós também. O Fernando, Gustavo Lima, pode ser? Fernando da Agrocana. Oi, Fernando. Obrigado, viu? Um abraço pra você também. Tudo de bom aí. Abração especial por vocês estarem participando com a gente aqui. Tem mais? Opa! Cadê? Vamos lá.
4: Bom dia, gigante.
0: Oi.
4: Aqui fala é o Alisson, que mora no núcleo.
0: Fala, Alisson.
4: Gostaria de pedir uma música da Simone Mendes, porque é uma delas, e participar da sorteio costelinha aí.
0: Opa.
4: Bom dia a todos e tchau, obrigado.
0: E o lanche também, o lanche lá do... Oi, sou eu. Do Friday Brand também tem lanche. Friday Brand tem lanche também hoje. Oi, tudo bem? Sou eu. Ô, Antônia, obrigado pela participação aí. Não mandei um oi pra ela, ela repetiu a mensagem aqui. Ana Rosa também. Valeu, Ana. Um abraço, obrigado. Tem mais. O Cleiton também tá ligado. Vou fazer um intervalo comercial e volto já com muito mais pra você aqui no Sabadão Aventura. Portanto, segunda-feira, o Márcio Henrique está de volta pra apresentar o Manhã Aventura e também ele que é o titular do Sabadão Aventura. Acabou as férias, hein? Como passa rápido demais, hein? Seja bem-vindo, Márcio Henrique, o Marracião. Faltam 9 minutinhos para as 11.
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moça, são 11 horas e 3 minutos, hora certa. Ocean, bom dia. Rachinha debaixo de chuva aqui no Jonas hoje. Opa! Abraço a todos nossos ouvintes aí da Rádio Ventura FM, fraterno e um forte abraço, um abraço especial. Parabéns também para Pederneira, 135 anos ontem. Quem tá mandando esse recado é o nosso capitão Torres, da quinta companhia aqui de Lençóis Paulista. Ele que é de Pederneiras, é o capitão importado, sabia? Mas ele comanda a quinta companhia aqui de Lençóis e também todas as cidades da região. Olha lá, embaixo de chuva o pessoal tá dando umas bicudas na bola lá, hein? Um abraço aí, capitão. Sucesso aí, o capitão Torres sempre participando com a gente também, é um ouvinte de todos os dias, quando está de folga e quando está trabalhando aí na nossa segurança geral, não só de Lençóis, mas da região também. Um abraço especial para nossa Polícia Militar do Estado de São Paulo, pro Corpo de Bombeiros de Lençóis Paulista, o pessoal da GCM também, e também o pessoal do SAMU, o pessoal que trabalha aí, incansável, né, gente? Para deixar você tranquilo, com a segurança que você precisa. Porque tudo que acontece na vida, a gente nunca pode dizer que você não precisa. Opa, peraí, claro que você precisa. Uma hora ou outra, se você precisar, um 90 está à sua disposição para atender você, para te auxiliar. Pessoal do 93 também, o bombeiro sempre pensando em salvar vidas. Pessoal da GCM fazendo um trabalho diferente aqui em Lençóis Paulista. E o pessoal do SAMU também. 11 horas e 4 minutos. Capitão Torres, um abraço aí, viu? Obrigado, o senhor tá sempre participando com a gente aqui. Sucesso e um abração para todos os nossos policiais militares, os bombeiros, enfim, pessoal da segurança aí. 11:04, eu volto já com muito mais para você.

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1: Oi, bom sábado pra vocês, ZYM936, Rádio Ventura FM 90.1, Lençóis Paulista, pra região toda.
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1: Aí, os melhores prêmios pra você. É isso mesmo, os melhores prêmios só aqui mesmo, só no seu sabadão, Ventura. Tem mais sorteio. Daqui a pouco tem um lanche especial aí do Friday Brand, viu, gente? É uma delícia, o lanche é uma delícia. Lá na Bandeira Tribus 360, Jardim Itapuã. Só espero ter almoço especial também lá, viu? 11:09. Ah, o José Luiz Oliveira também mandando aquele alô especial pra todos nós. Eu quero participar do sorteio. Ah, deixa-me ver, eu sou a Gisele. Oi, Gisele, um abraço, viu? Obrigado, você tá mandando aquele oi pra gente. Um abração especial pras meninas, pra Bruna e pra Jennifer. Aí sim, ó, olá, gostaria de participar do sorteio, meu nome é Miguel da Silva. Oi, Miguel da Silva Correia. Abraço pra você também. José Luiz Oliveira, mandando aquele oi especial pra todos nós também. Pessoal aí da padaria Trigo de Ouro, é o pessoal, é a padaria na Secap, né? Um abraço pra vocês aí, viu, gente? Obrigado, vocês estão mandando mensagem pra gente. A Andréia também, opa, não falou a minha mensagem. Andréia Mariano, valeu, Andréia, um abraço pro seu. Fábio Porto também tá mandando aquele ok. O Assis, oi, Assis. A Ana Rosa também mandando um oi especial pra todos nós. A Rose, oi, Rose, um abraço pra você. Sucesso e um bom sábado pra todos nós. Tá chovendo? Ainda não? O Donizete Milani também tá mandando aquele oi. Libera aí, vai, gigante.
4: Bom dia, Ventura, Donizete Milani. Quero ver a música aí, faz o sorteio.
1: Valeu.
4: Ótimo sábado a todos.
1: Valeu, Donizete. Ótimo sábado pra você também. Obrigado pela participação.
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1: Aí pra você, ele, Zé Neb Cristiano, quase todo dia nós.

0: 11:16, hora certa. É, você mandando mensagem, você participando através do 3264-9090. A Vanessa Nogueira também tá mandando aquele abraço especial pros familiares, pro pai Wilson. Opa, o Leandro também mandando aquele recado especial para todos nós. O Lá Gigante, estamos sempre ligado. O Jura, o Juraci também, né, Juraci? Um abraço para você. Deixe-me ver através do 3264. Me coloca no sorteio, gigante. Rubens, o Bicão. Fala, Bicão. Um abraço para você também. Valeu pela sua participação. Valeu pela audiência. Daqui a pouco nós vamos fazer um contato com o pessoal lá da Divelpa. Tá tendo, claro, a exposição do novo carro, lançamento na Divelpa. Você tá convidado. Daqui a pouquinho a gente vai fazer um contato lá com o Moisés, ele que é o gerente lá da Divelpa, vendas e carros novos e usados.
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4: Aí sim, um abraço, viu, Moisés? Obrigado pela sua participação, tá aí, viu, gente? Tá uma loucura aqui lá, viu? 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

0: Plantão, 23 de maio de 2026, 11:30. Tem mais meia hora de muita música, muito sucesso. Daqui a pouco a Alessandra chega também para apresentar aí, ó, os programas mais agitados, hein, gente? Tem muito mais, tem muita coisa boa para você até o meio-dia, claro, e tarde afora, noite adentro. Você vai participando com a gente. Tem mais aí, gigante? Quem tá mandando um oi pra que nós possamos dar um recado especial? Olá, bom dia!
1: Bom dia, Ventura. Toca Maiara e Maraíza. E me põe no sorteio.
0: Valeu. Quem é? Opa, a Lourdes Oliveira, né, Lourdes? Um abraço pra você, obrigado pela participação. Deixe-me ver aqui também, através do 3264-9090. Ó, meu grande amigo aqui, ó, pintando, esse é lá do fundão do Paraná. Oi, alô!
2: Bom dia, muito bom dia, meu amigo Carlos Alberto Cian.
0: Oi!
2: Nosso famoso gigante.
0: Ô, Vila.
2: Deus abençoe a todos, um abraço pra você e todos os seus ouvintes, hein? Toca o que você tem de melhor pra nós aí, meu amigo. Um abraço. Sim,
0: valeu, grande amigo Vila, Edivaldo Vila Nova, um abraço pra você, Edivaldo Vila Nova, velho, com demudo ainda, né? Falou, Vila. Um abraço pra você, obrigado pela sua participação. Ô, gigante, a Celi Lopes. Ô, Celi, um abraço, viu? Obrigado, você tá mandando. Desculpa, perdoe. É Célia Lopes. Ô, gigante. Ai, meu Deus do céu. Ô, Célia Lopes, um abraço pra você, obrigado pelo carinho, viu? Sucesso aí, o pessoal da Estudantil sempre participando com a gente. Hoje de manhã eu já passei por aí. Já fui um dos primeiros clientes aí. Aí, ó. Por isso que choveu, né, gigante? São 11:32, hora certa, o Fernando Cabeleireiro. Ô, Fernando! Ô, rapaz, que legal, fazia tempo que você não participava aqui, rapaz, olha só. Fernando Cabeleireiro, valeu, um abraço, viu? Obrigado, você tá mandando um oi pra gente aqui. É, ele foi o contemplado de hoje. É isso aí. Um abraço, viu? Obrigado, Fernando, obrigado, você tá mandando um ok pra mim aí e pra todos os nossos ouvintes. Tem mais participação aqui, gente. Vamos lá. Olá, bom dia, bom dia. O programa é isso mesmo. Eu quero participar do sorteio. Deixa-me ver aqui. A Zélia também mandando aquele alô especial, né? Oi, Zélia, um abraço pra você, obrigado. Tem mais. Olá, bom dia.
3: Bom dia, gigante. Aqui é a Rosane. Gostaria de ouvir a música do Henrique Juliano, Conexão. E também gostaria de participar do sorteio. Um ótimo fim de semana pra vocês aí,
0: valeu,
3: tchau, obrigada.
0: Valeu, a Andréia também tá mandando, Andréia Mariano tá mandando o sorteio aí, o gigante. Hoje tem que ter sorte, viu? Porque olha, incalculável as pessoas que estão participando aqui. A Cristiane Nunes também, 11:33, volta já, gigante. Eu já volto com o sorteio, meu gente.
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0: sucesso. Vamos fazer o seguinte, nós temos o lanche pra sortear. Vamos lá então? O ganhador, cliquei, telefone, deixa eu ver aqui, 5893. O ganhador do lanche é o Miguel Silva Correia. Ô Miguel, já tô mandando um oi pra você aí, ó. Você ganhou o lanche, tá bom? E a contemplada é da costelinha. Deixa eu ver aqui, o telefone fácil demais, através do 3264-9090. Oi, foi a 2792, Antônia Maximiliano, ela foi a contemplada de hoje. Ô Antônia, você tá ouvindo aí? Mande um oi pra mim aqui, tá certo? Fala, oi, você foi a contemplada, você vai retirar a costelinha amanhã na hora do almoço, lá no açougue do Joaquim Manuel. Valeu, opa! 11:46, eu volto já.
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9: 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Peraí, perdemos o contato lá com o. Com o Moisés. Mas daqui a pouco a gente vai. Tá aí, gigante. Peraí, então, vamos lá então. Libera o contato. Oi, Moisés. Tá tudo bem com você aí? Fala, Moisés.
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9: Pronto, aí tô passando. Valeu? Por lá. Valeu, um abraço, Moisés. Obrigado, boas vendas pra você aí. Vai conhecer o novo carro da GM, gente. Que lindo, mas olha, é o carro dos sonhos. 11:52.
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0: começou.
1: E começou o nosso Play Ventura. Boa tarde, tarde chuvosa, deliciosa pra ficar em casa embaixo das cobertas, né? Mas eu sei que a maioria não tá, então vamos junto fazer dessa tarde de sábado maravilhosa. Você perde sua música, participa com a gente e ainda concorre a um assado do açougue Joaquim Manuel. E os melhores pra você, pro seu almoço de domingo, tem sempre aquele assado prontinho pro seu almoço com a família. Assado Joaquim Manuel, hoje a gente tem aqui uma costela deliciosa pra você, hein? É bom, não é? Que delícia! Participa, de preferência, manda seu áudio. 3264-9090. Pra gente começar por aqui, tem o som do Michel Teló e eu tô esperando a sua música.

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1: Vem dar o play por aqui, valendo costela assada do açougue, Joaquim Manuel.
2: Oi, Ale, boa tarde.
1: Oi, Mauri, boa tarde.
2: Oi, Ale. Olê, dá o play Marília Mendonça de Quem é a Culpa.
1: Boa.
2: Um ótimo final de semana a todos.
1: Vem dar o play.
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0: Meio-dia 18, boa tarde, bom final de semana. Final de semana do nosso outono, nubladíssimo, com chuva, e segue assim todo final de semana. E você, junto com a gente, aproveita esse final de semana bom aí para descansar junto com a Ventura. Ah, tá trabalhando? Então vamos juntos. Até as 4, eu, Alê Libanório, te faço companhia. Pede sua música, tá valendo assada do Joaquim Manuel.
2: Boa tarde, Alê.
0: Boa tarde, Ângela.
2: Ô, beleza. Que bom. Chuva é sempre bem-vinda, né?
0: É uma delícia.
2: Alê, dá um play pra nós na música do Henrique e Juliana, Amor dos Outros.
0: Bora lá.
2: Um abraço, querido. E bota no sorteio, tá?
0: Beijo.
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0: E o Play Ventura continua por aqui. Venda o Play no seu sucesso no 3264-9090. Você participa.
1: Boa tarde, Lê. Tudo bem?
0: Tudo bom, Lê, Cida.
1: Play, eu quero que oferecer pro pessoal da enfermagem, que dia 12 foi comemorado o dia da enfermagem. Área que eu trabalhei, adoro, que Deus abençoe a todos que estão de plantão hoje nos hospitais.
0: Com certeza. Boa, Cida.
1: Um bom fim de semana a todos. Quero ouvir Luan Santana. Lê, um abraço. Tudo de bom.
0: Valeu, Cida. Vamos dar o play, então, no Luan Santana.
2: Dura.
0: E um beijo pra todo o pessoal da enfermagem.
2: Luan Santana e Léo Foguete.

0: Venter FM, mais perto de você, segue o Play. Vem dar o Play, pedir seu som e participar do sorteio do assado do Joaquim Manuel.
1: Vale, boa tarde, tudo bem?
0: Tarde, bem você?
1: Gosta de rua, para nós fazer um favor.
0: Felipe, tá, Rodrigo?
1: Quinho, Ramon, a Débora, Fabiana e a Rita. Beleza? Bom fim de semana, beijão.
0: Valeu, Moraes, abraço para você, para todo o pessoal por aí trabalhando junto. Vamos nessa, dá o play no Felipe Rodrigo.
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0: Que participa com a gente, pede sua música, manda seu alô, fica ligado na programação da Ventura FM e no seu final de semana. Tá valendo um assado do açougue Joaquim Manuel, você participa pra concorrer, manda seu áudio aqui pra gente.
3: Tarde, Alessandra.
0: Tarde, minha querida.
3: Coloca Bruno Marrone pra mim, me põe no sorteio.
0: Valeu, Lourdes.
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1: É o Play Ventura por aqui. Você pede sua música, manda seu alô. A Maria Moreira tá aqui com a gente, pedindo uma do Gustavo Lima. Oi, Maria.
2: Boa tarde, Ventura. Boa
1: tarde, Wagner.
2: Sandra, que é o Vaguinho Pedreiro.
1: Tudo bom, querido?
2: Uma música do Edson Hudson aí, a nova aí, Love Gucci aí pra nós. Manda pra
1: Love
2: Neidinha
1: Gucci?
2: Lá. E põe lá no sorteio, se é um sorteio aí.
1: Tá valendo. Costelinha assada do açougue Joaquim Manuel.
3: Amiga, tudo bem?
1: Oi, Dezeni.
3: Eu quero a música do Gustavo Mioto. Oferecer especialmente pra você.
1: Obrigada, meu amor.
3: Pra todos meus amigos lá da usina de reciclagem. Pra minha mãe, pra minha irmã, pro meu irmão, pra minhas cunhadas, meu esposo, meus filhos. E dessa vez, miga, eu vou ganhar essa costelinha.
1: Tá concorrendo. No final do Play Ventura, as duas têm sorteio. Vamos dar o play no Gustavo Mioto.
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2: Que participa aqui com a gente no Zap da Aventura 3264-9090. E aí, qual é a boa do seu sabadão? Conta pra gente, pede sua música, manda seu alô, tá valendo um assado do açougue Joaquim Manuel. A Iracema tá por aqui. Oi, Iracema, boa tarde. Quem tá mais com a gente? Oi, Ricardo.
5: Participar do sorteio da costela e, se puder, toca qualquer uma do Mano Moreno pra nós aí. Por gentileza, ótima tarde a todos aí.
2: Valeu, querido, boa tarde pra você, tamo junto. A Vani também aqui com a gente, a Gisele, Cristina, a Diva. Oi, Diva.
6: Oi, boa tarde, tudo bem com você?
2: Bem, você?
6: É a Diva, eu queria de uma música participar do sorteio. Tchau, obrigado, tenha um bom dia, fique com Deus.
2: Pra você também, minha querida. Quem tá participando também por aqui, a Sueli de Souza. A Lê, toca pra gente a Tropa do Chapelão, da Ana Castela. Vamos dar o play e concorrer esse assado. Valeu, Sueli.
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1: É você que dá o play por aqui no 3264-9090. Rose Moreto, um beijo pra você, Rose. Pediu Bruno e Marrone, que a gente já tocou por aqui, mas tá concorrendo. O Henrique também. O Henrique, boa tarde pra você. Pediu um som que a gente deixa, que é modão, modão, pro meu amigo Castelo tocar logo mais o sertanejo bom demais, tá bom, Henrique? O Zé Rodrigues também tá por aqui. Oi, Zé, o Jean Edílio, a Patrícia, a Márcia. Oi, Márcia, um beijo pra você, a Márcia Santana. Tá pedindo a música da Marília, que a gente já tocou, mas tá concorrendo,
2: bom dia,
1: viu?
2: Aventura, Denilson Biasi, que não miramos.
1: Oi, Edenilson.
2: Esse sabadão gostoso.
1: Valeu, um abraço pra você, todo o pessoal no Birama. O Anésio também lá no Birama, ligado com a gente. Valeu, Anésio, tá concorrendo também.
3: Bom dia, pessoal da Aventura FM, aqui é a Kelma que tá falando.
1: Oi, Kelmi.
3: Toca o modão da Simone Mendes. Coloca o meu nome no sorteio, tchau, obrigada. Bom final de semana pra todos aí.
1: Valeu, Kelmi, vamos dar o play. Participe.

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1: Ventura FM, sua rádio mais perto de você, aqui na programação da Ventura. Segue você pedindo sua música, participando com a gente, concorrendo aos prêmios. Tá valendo o assado do açougue, o Joaquim Manuel.
2: Oi, Lê, boa tarde.
1: Oi, Cleide.
2: Manda um abraço pra minha nora, pra Fabiola, que está fazendo aniversário hoje.
1: Opa, parabéns pra Fabiola. Tudo de bom, Fabiola? Feliz aniversário, minha querida. Parabéns da sua sogra Cleide aqui, mandando todos os parabéns para você. E parabéns também para todos os aniversariantes, ouvintes da Aventura, desse dia 23 de maio. Minha xará Alessandra também tá por aqui, ligadinha com a gente. Oi, Alê, boa tarde. Quem tá mais por aqui?
3: Boa tarde, Alê.
1: Tarde.
3: Se você desse um play na música da Paula Fernandes.
1: Qual, Nair?
3: Anote aí. Também queria participar do sorteio. Beijo.
1: Um beijão pra você, Nair. Obrigado pelo carinho, querida. Tamo junto. Vamos dar o play na Paula Fernandes. Anota aí.
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9: 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Vamos nessa. 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
9: Eu, Ale Libanori, tô aqui pra dar um play no seu sucesso, naquela que você tá afim de ouvir nessa tarde boa de sábado. Então pede aí, né? O zap você já conhece, já tem a gente adicionado. Não? Então manda aí, adicionar 3264-9090, é o zap da Aventura. Você sempre participa da nossa programação, todos os dias tem os melhores prêmios pra você. Tem assado do açougue Joaquim Manuel no final da hora. Marcos Saviano tá por aqui, tomando aquela cervejoca, valeu. Marcos, tamo junto. Quem tá mais com a gente?
12: Boa tarde, eu quero participar do sorteio. Mandar um abraço pra todo mundo aqui do 295, Cazu, John, Luquinha. Estamos aqui na luta trabalhando. Obrigado, viu?
9: Valeu, abraço pra você, tamo junto, minha querida, todo o pessoal aí do Posto 295, abraço aí, o Miguel Camargo também tá participando por aqui, valeu Miguel, concorrendo aqui com a gente, aos prêmios, a Gláucia, oi Gláucia, ela tá afim de ouvir o som do João Bosco e Vinícius, mandando pro pessoal do Grajaú, vamos lá dar o play.
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0: Tamo junto. Quem tá mais participando por aqui, pede sua música.
1: Boa tarde, Alessandra, que é a Rosane.
0: Oi, querida.
1: A música do Barões da Pisadinha.
0: Qual?
1: Ela roda a cidade inteira.
0: Pra fica comigo, porque eu sou o seu esquema preferido, vamos lá.
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0: Segue o play com a sua participação aqui no 3264-9090. Participa com a gente pra concorrer a um assado delicioso do açougue Joaquim Manuel.
2: Boa tarde, Alessandra, aqui é a Bianca.
0: Oi, Bibi.
2: Coloca meu nome no sorteio que eu quero ganhar esse assado, hein? Um beijo, tchau.
0: Valeu, Bianca, um beijo pra você, minha querida. O Paçoca e a família também tá por aqui. Valeu, Paçoca. A Cleide, oi, Cleide, tudo de bom pra você. Quem também tá por aqui é a Cris. Oi, Cris.
3: Boa tarde, Ale. Aqui é a Cristiane. Escolhe uma música bem animada pra nós, pra esse sábado maravilhoso, chuvoso, né? Bem calmo. Ô, Ale, quero concorrer também a esse assado aqui, Manuel, que só de pensar, meu Deus, dá água
0: na boca. Sensacional.
3: Beleza, amor? Beijo, beijo, beijo.
0: Valeu, Cris. Um beijo.
4: Boa tarde, minha querida.
0: Oi, Zé.
4: Olha, eu quero praia ali. Mas
0: nessa
4: tá
0: chuva?
4: Tá com aquela música lá. Eu quero água de coco.
0: Valeu, né? Nessa chuva não dá muito bom, não, na praia.

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1: Continua o Play Ventura, vem participar com a gente. 3264-9090.
2: Boa tarde, Ali.
1: Tarde.
2: Gostaria de ouvir a música do Diego e Vitor Hugo, entregador de flores. Agradeço pra todos que estão ouvindo aí. Coloca no sorteio. Tchau, obrigado.
1: Valeu, Henrique.
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0: Que manda muito bem por aqui no 32649090. Participa com a gente, pede sua música, manda seu alô. Tá valendo sempre prêmios pra você, ouvinte Ventura. Vamos continuar aqui com o Play na nossa penúltima sequência. Você pede seu som, manda sua música. Tá valendo um delicioso assado do açougue Joaquim Manuel. A Suelen tá por aqui. Oi, Suelen. Boa tarde. Iazão, oi, Zan.
3: Boa tarde, Ale. Iazão. Queria escutar aquela música, Se Você Tem Memória Curta, Eu Não Tenho, Não. Essa é a minha.
0: Qual?
3: Michelle, pra Jubitinha, pra Ana dos Céus. Galera do Marmito. Todo mundo cada música. Beijo, um ótimo sábado pra vocês.
0: Valeu, abraço pra você, minha querida. Tamo junto, pessoal do Badumita. Ana Rita também aqui com a gente. Mandando um beijo especial pra filha Maria Alice, pro esposo Vanilson. Um abraço pra vocês, tamo junto. Também tem indicação aqui da Vitória, que tá afim de ouvir a música nova do Kleber e Cauã.
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0: E segue aqui o nosso Play Ventura. Você pede sua música, manda seu alô no 32649090. Teve aí o som do Marcos e Belucci. E agora a gente segue. Um alô pro Wanderson participando por aqui, o Júlio César. A Vitória, oi Vitória, boa tarde. A Sabrina também por aqui, valeu Sabrina. O Caio também participando com a gente, todo mundo concorrendo no final do nosso play daqui a pouquinho ao assado do açougue Joaquim Manuel. Agora tem indicação aqui do Juraci. Juraci tá mandando um alô pra todo o pessoal do núcleo e tá afim de ouvir aquela do Fernando Sorocaba. Falou, Alessandra, tá chegando a Copa, é hora de ouvir essa daqui do Fernando Sorocaba. Vamos lá, Juraci.
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7: 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E segue com as últimas do Play Ventura. Você participando com a gente no 3264-9090. A Araci tá por aqui, ligadinha com a gente, que não é da Top Term, é a Araci dos Santos. Um beijo pra você, Araci. Tá concorrendo. Júlio também.

tá mandando um alô pro filho dela, Luciano, que tá fazendo aniversário hoje. Parabéns pro Luciano, tudo de bom pra ele. E ela tá afim de ouvir o som do Gustavo Lima à noite.

0: 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Som do Eduardo Costa, indicação aqui do João Pedro. Tá mandando pro Cássio e também pro Emerson. Valeu, meninos. Boa tarde pra vocês. Tá na hora do sorteio pra todo mundo que participou aqui com a gente no nosso WhatsApp. 3264-9090. Tá valendo pra você o assado do açougue Joaquim Manuel. Vamos lá pro sorteio.
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0: Valendo pra você o assado do açougue Joaquim Manuel. Costela assada, que delícia! E quem fatura aqui com a gente? Final do telefone 0942. Anésio Faria, parabéns pra você, Anésio. Anésio Faria, final do telefone 0942, faturou esse assado delicioso. Anésio, só ir direto no Açougue Joaquim Manuel amanhã entre 11h30 e meio-dia, que seu assado vai estar lá prontinho, delicioso, te esperando. Parabéns pro Anésio também. Obrigada a todo mundo que participou aqui com a gente. Daqui a pouco eu volto com o Ventura Show, dando sequência no melhor final de semana do seu rádio.
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1: E seguimos por aqui na programação da Ventura neste sabadão chuvoso. Com essa chuva que Deus manda, você aí do outro lado do rádio, tá fazendo o que de bom? Trabalhando, descansando? Independente, eu sei que você tá por aqui em 90.1, no venturafm.com.br, em todo lugar só dá.
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1: Então vem comigo, nosso Ventura Show com muita música boa pro seu final de semana. Tá só começando e a gente vai até as 4:06. Eu, Libanório, te faço companhia. Com Ferrugem também. Arrependida se ele está.
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0: 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A gente volta já.
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0: 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É o melhor final de semana do seu rádio, final de semana Aventura FM. Faltando 16 minutos pra 16, não, 14. A gente volta já.
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0: Aqui na programação da Ventura FM, o nosso Ventura Show. No final de semana, sabadão e claro, final de semana, a gente confere a agenda completa pra você curtir o melhor da noite no Vila Velha Pub. Por isso, meu amigo Zenildo tá por aqui. Oi, Zenildo, boa tarde, meu amigo.
2: Olá, Alessandra, muito boa tarde a todos os ouvintes e aos vileiros, né, que estão esperando ansiosamente pela agenda de hoje.
0: Exatamente, como sempre, o Vila começa na quinta-feira, tivemos o karaokê, que é um sucesso absoluto. Ontem rolou o que no Vila, Zenildo?
2: Ontem nós tivemos um tributo ao Green Day.
0: Green Day?
2: É, com a banda Matusalém. Sensacional. Banda da casa, da cidade. Eles fizeram o Senhor Rock, né? O primeiro Senhor Rock no Vila. E agora eles vieram tocar pra gente aí uma noite exclusiva da banda Matusalém. E clássicos dos anos 2000.
0: Olha, então foi bom demais, como sempre, casa cheia. E hoje tem uma banda sensacional vindo pra Lençóis.
2: Exatamente, uma banda de Ribeirão Preto, a banda... Ribeirão Preto não... É, Ribeirão. É... é o que tem... Ribeirão Claro, tem Ribeirão Preto.
0: É Ribeirão Preto.
2: Mas beleza, é a banda Monroe, eles chegam hoje, só toca rock nacional.
0: Ai, que legal. Né?
2: Eles têm algumas músicas autorais, então vai vir, as influências deles é Nação Zumbi, Detonautas, Ira.
0: Bom.
2: O que mais que eles vão fazer? Tem Zé Cabaleiro, tem...
0: Nossa, passando por tudo, assim.
2: É, eles fazem um passeio.
0: Do
2: eles
0: pop
2: fazem,
0: rock ele, nacional.
2: Eles fazem um passeio pela música brasileira e vai ser muito, muito bom. Quem for vai curtir demais. Então, eles trazem também Chico Sainz, o Rapa.
0: Bom.
2: Roberto Carlos.
0: Ah, vá! São ecléticos, são ecléticos.
2: Tem Rita Lee, Raimundos, Charlie Brown.
0: Muito
2: então, quem
0: bom.
2: For hoje vai fazer uma viagem pela
0: música
2: pelo
0: nacional.
2: Mundo musical brasileiro.
0: Olha só, então hoje tem a banda, como que é o nome da banda?
2: A banda Monroe.
0: Monroe, hoje diretamente de Ribeirão Preto para o palco do Vila Velha Pub com o melhor do pop rock nacional. Isso é muito bom pra gente relembrar.
2: Não, é, eles ficaram uma das primeiras posições na classificação do Senhor Rock, né? Que acontece, acho que é em junho, julho, alguma coisa assim, que é em julho. Porque sempre bate com o Motorrock, né?
0: Sim.
2: Esse ano não vai bater, porque esse ano o Motorrock acontece em outra data.
0: Ah, pra tirar o foco de Copa do Mundo e tudo mais, é um pouco depois, esse ano?
2: Ah, esse ano tem Copa, tem jogos regionais, então ia ficar bem, bem pegado. Aí, agora vai ser em agosto, o Motorrock.
0: Ah, bom, uma época que a gente fica meio que... O que a gente vai fazer em agosto?
2: Ó, então,
0: já tem, né? Vai ter o Motorrock.
2: A gente não deixa agosto à vontade. Então, agosto tem Motorrock, o pessoal curte demais, a programação já vai começar a ser trabalhada e logo mais terão novidades aí.
0: Muito bom. E amanhã no Vila?
2: Amanhã no Vila vamos relembrar as domingueiras dançantes, né?
0: No, domingueira dançante?
2: As domingueiras dançantes que tinham em nossa cidade há algum tempo atrás. Então, nós fizemos uma, trouxemos uma novidade no Vila, no dia 9 de maio, né? Que foi um flashback com o DJ. O pessoal adorou. E como pediram bis,
0: vai ter de novo.
2: Vai ter de novo. Agora vai ser um dance, né? No domingo. O pessoal lembrar os bons tempos, né? Não os velhos tempos, os bons tempos.
0: Os bons tempos, exatamente. Então, hoje tem a banda Morrow.
2: Banda Morrow que vem de Ribeirão pra cá, trazendo muitas brasilidades, rock nacional pro povo.
0: Vila aberto hoje a partir de que horário?
2: O Vila tá sempre aberto às sextas e sábados a partir das 9 horas, né? Aos domingos a partir das 19 horas e às quintas a partir das 20h30.
0: Ah, então hoje, a partir das 9 da noite, Vila Aberto. Você sabe que pra você pegar o melhor lugar, você tem que chegar cedo. Porque o Vila é aquele negócio. Pra você que gosta de relembrar os bons tempos, pra você que gosta de aproveitar o Vila sentadinho, tomando aquela cerveja, tem que chegar cedo.
2: Exato, o Vila tá interessante, que nós repaginamos o visual, tem um lounge agora, pro pessoal sentar, curtir, olhar um pouco da natureza na nossa área externa. Na área interna, nós remodelamos a área VIP, então tem uns bistrôs mais elevados, a pessoa realmente vê o show da parte de cima.
0: Sim.
2: É, tem algumas cadeiras almofadadas também.
0: Olha, tá chique então.
2: Então tá, estamos trabalhando forte para oferecer o melhor para os vileiros.
0: O melhor da noite. Então, hoje tem a banda Morrow com o melhor do rock nacional. Amanhã, a partir das 7 horas da noite, tem DJ.
2: O DJ Risada.
0: DJ Risada.
2: Cara bom, bom.
0: Trazendo aí um flashback. Mais ou menos.
2: Ele vai focar mais no dance, né?
0: No dance?
2: Então, no dance. Então, o flashback nós já fizemos no dia 9.
0: É tipo dance dos anos 2000.
2: Exatamente.
0: Que pra mim já é o meu flashback. Pra mim é o meu flashback.
2: É por aí. Agora, nós temos uma agenda bem interessante pra semana que vem. Que a semana que vem nós temos a banda Rotor.
0: Né? Que demais.
2: Que aí eles trazem o U2, Bon Jovi, The Police e por aí vai. Então, vai ser um show que é imperdível. Não tem como perder a apresentação da banda Rotor.
0: Vai ser na sexta, no sábado?
2: No sábado.
0: Então, sábado que vem, anote aí na agenda, Vileiros, tem Rotor no Vila Velha. E a programação segue, né? Com várias atrações aí sensacionais.
2: A agenda já tá cheia até outubro.
0: Até outubro.
2: Ah, e tem eu já vou adiantar.
0: Adiantar, adiante.
2: Fechei ontem, né? Eu tava procurando uma banda que fizesse Pink Floyd, né?
0: Aham.
2: Então, em outubro, nós teremos Pink Floyd. Logo, logo, nós vamos ter o cover, né? Oficial da Evanescence também.
0: Bom demais.
2: Então, tá chegando. E, a partir do dia 11 de junho, a Copa é no Vila, né?
0: A Copa do Mundo é no Vila Velha Pub, exatamente. O Vila Velha fazendo uma transmissão ao vivo, com a gente também. Estaremos lá junto na Copa do Mundo. O Vila e a Aventura FM fazendo aí com que você torça demais e a Copa vira festa no Vila.
2: Festa total.
0: A Copa vira festa.
2: Então, Vila tem... Eu tava conversando com uma pessoa, a primeira vez que ela foi no domingo, na semana passada. Ela falou que, nossa, que lugar legal. Eu tô aqui, tô me sentindo em paz, tô em casa. E é a sensação que todos têm quando vão no Vila. E é isso que a gente quer, né? Porque lá nós temos uma área coberta grande, né? Uma área que tem um tratamento acústico, é termoacústico. Então, o pessoal se sente muito bem. Ouve um som tratado, não um som que fica irritante aos ouvidos. E por isso que o pessoal gosta do Vila. E o Vila é o melhor lugar para se ir na noite de Lençóis.
0: Exatamente. Então, mesmo com chuva, o Vila tem a parte externa, mas ele é todo coberto, a gente sabe, né? Então você pode aproveitar hoje o Vila Velha Pub e o seu sábado à noite, né? Não vai deixar o seu final de semana aí em casa na coberta, então você pode aproveitar uma noite incrível hoje no Vila.
2: É isso aí. Vamos pro Vila e vamos seguir. E o pessoal tem que colocar na agenda os jogos da Copa lá no Vila.
0: Exatamente, ó. A Copa, menos de um mês, teremos aí a Copa do Mundo e todos os jogos do Brasil com a transmissão ao vivo lá no Vila Velha. A nossa torcida Aventura e a torcida do Vila fazendo a festa com você. E claro, vai ter aquela resenha, vai ter shows, vai ter várias...
2: Exatamente.
0: Atrações.
2: Vai ter a apresentação dos jogos com um telão, vai ter a animação da Alessandra Lindonório. Que só com a animação da Alessandra, o Brasil já sai com os dois gols na frente.
0: Tomara, tomara.
2: Depois nós teremos shows também, que já está na programação, os shows. E o vileiro que for, que chegar primeiro, ele pode correr o risco de ganhar uma camiseta exclusiva da Aventura e Vila, né?
0: Exatamente. Teremos camiseta exclusiva, teremos kit torcedor aí pra mesa mais animada. Então, você já se prepara? Já pode desde já mandar mensagem no Instagram do Vila, fala, ó, eu quero a minha mesa reservada para a Copa.
2: Isso aí é importante, porque o pessoal agora aprendeu a antecipar a reserva.
0: Exato.
2: Então, por onde eu reservo? É só mandar mensagem pelo Insta que já tá garantido.
0: Já reserve aí todos os seus jogos da Copa no Vila, que vai ser com certeza o lugar mais animado para você curtir aí a Copa do Mundo. Zenildo, manda aí um recado pros ouvintes para curtir esse final de semana no Vila.
2: Então, esse final de semana, temos aí o Rock Nacional, o melhor do Rock Nacional. No final, no domingo, temos o DJ, né? Música eletrônica. O pessoal pediu demais, então, já que o Vila é para todos, então temos música eletrônica também. Então, hoje a banda Morrow traz o melhor do rock a partir das 21 horas. E amanhã, a partir das 19 horas, o DJ Risada trazendo o melhor do dance.
0: É isso aí, porque o melhor da noite tá no Vila Velha Pub. Para você conferir tudo que rola e também fazer a sua reserva de mesas,
2: é só mandar um direct pelo Insta.
0: Arroba Vila Velha Pub.
2: Exatamente. Vila Velha Pub, segue. Se não tá seguindo, segue e já faz a reserva.
0: Exatamente. Então vem curtir o seu final de semana para você de toda a região aí, que a região toda se encontra no Vila.
2: Exatamente. O Vila faz a cobertura da nossa região.
0: É isso aí, Zenildo, obrigada pela sua participação e todo mundo hoje bora pro Vila Velha com a banda Morrow. Valeu, Zenildo.
2: Obrigado, Alessandra, seja vileiro, siga o Vila Velha Pub.
0: É isso aí.

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7: Boa tarde, seguimos por aqui na sua rádio ZYM936, Rádio Ventura, em Lençóis Paulista, São Paulo. 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
7: 3:03 e a gente segue por aqui na programação da Ventura no seu sabadão, tarde boa, chuvosa. E você, tá fazendo o que aí do outro lado do rádio? Conta pra gente, pede sua música, 3264-9090. Tô esperando você por aqui com Maiara e Maraísa.

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1: É o som do Luan Santana aqui na Aventura, agora 3h16. Boa tarde, bom fim de semana.
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Som aqui do Jorge Mateus com Bruno Rosa na Venter FM. Teve Taylor Swift, Simone Mendes, Israel e Rodolfo. Tem você por aqui com a gente. Um alô pra Andressa. Oi, Andressa, boa tarde. O Ivan também por aqui. Giovanni, boa tarde pra você, Giovanni. Tamo junto. A Tatiane Rodrigues, oi, Tati. Boa tarde também, aproveitando o final de semana da aventura junto com a gente. Você participa por aqui no 3264-9090. E a música continua com Ana Castela e Dilcinho.

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Eu sou do Guilherme Santiago com Mari Fernandes, aqui na Aventura Tu Não Ama, na última sequência do Aventura Show deste sabadão. E claro, você ouvinte Aventura, continua por aqui na programação da sua rádio, programação toda feita pra você e por você, com os melhores prêmios já já com meu amigo Castelo Sertanejo, bom demais. Porque eu, Alele Banório, tô ficando por aqui e na segunda, se Deus quiser, tô de volta. A última de hoje, o som do Tiaguinho. Tchau, gente!

0: 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Você vai ouvir, depois do intervalo, Sertanejo Bom Demais.
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0: Quem tem limite é município. Agora a rádio muda de cena. Aí vem Cristiano Castelhano, com a voz que sai bruta da garganta. Cristiano Castelhano, o Castelo.
2: Vem comigo,
0: Castelo. Segura essa emoção.
2: E vamos pegar descendo, porque subindo é contramão.
0: Castelo, esse é bruto.
2: Aqui não, tatua, que é cimentado. Aô, sete arqueiro.
0: Acelera. O Castelo.
2: Tarde, boiadeiro. Tarde, boiadeiro. Firma no laço e vamos pra cima.
0: Acelera.
2: Aô, sete arqueiro. Estamos iniciando os nossos trabalhos.
0: No estilo sertanejo.
2: Sábado, 23 de maio. Como é que você tá? Tá tudo certo aí? Tudo certo, mas nada resolvido? Aqui continua daquele jeito. O mato tá alto pra carpir, tá baixo pra roçar, tá molhado pra queimar.
0: Ei, cowboy!
2: O programa vai até às 7.
0: No estilo sertanejo.
2: Porque aqui nós não toma mel, aqui nós mastiga mesmo. Vai, cavalo velho. A outra em que pula, eu sei que pula. Só não sei se é ego ou se é mula.
0: Sertanejo bom demais. Original. Segura essa emoção.

0: chama, chama o SAMU. Patrícia e Manuela. Teve ainda a caminhonete inteira, Diego e Arnaldo, Rio Negro e Solimões. Pra lá de Bagdá, João Bosco e Vinícius. As primeiras do Sertanejo Bom Demais. Sertanejo Bom Demais do jeito que você gosta.
1: Acelera.
0: Mas se você não gosta, você pode até aprender a gostar. Nós não gosta, nós ama de verdade. E tem gente que tem de tudo nesse mundo, mas não é nem por um segundo tão feliz que nem nós é. Mais enverga, mais um quebra. E nós finge que é leitão pra mamar deitado. Mas é mala com os forgados, humilde com os parceiros. E os frescurentos, mas diz que era espora. Alice tá ouvindo, alô Alice. A Helena. A Manuela, Manu. Obrigado pelo carinho da audiência. Os meus amigos Vitinho, Caio Fernandes. O Palito. O alô aqui também. O Pablo, Bruno. Kaique, Danilo, Juliano, Guilherme. Porque é junto dos bons que a gente fica melhor. Eita lasqueira no pé da goiabeira. Andréia, Angélico também tá ouvindo. Mandar um alô. O Giovanni, alô Giovanni, grande abraço, parceiro. Daqui a pouco tem um Mete Bala. Hoje, sabadão, todo sábado, Festival dos Assados aqui na Ventura. Parceria Ventura FM e Açougue Joaquim Manuel Meat House. Alô Emerson, grande abraço, parceiro. Toda a equipe do Açougue Joaquim Manuel. Obrigado pela parceria. Então participa aí. 3264-9090. Só gravar um áudio. Tem um assado no final do Mete Bala. Tem um sorteio. E mais um assado, o último de hoje. Sai do mato, velho.
2: Sai na água, capivara, que lá vem bala.
0: Eu vou lá, mas já volto.
3: Até breve, cowboy.
0: Não sai daí, não.
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0: velho do...
1: Jean Giovanni, Bruno e Marrone. Bruno e Marrone me faz te odiar. Zé Neto e Cristiano pulando o muro. Mandar um alô pro meu grande amigo Tobias, lá de Pratânia.
2: Excelente.
1: Hoje deu uma passada lá no bar do Tobias. Tomei no Tobas. No Tobas Bar. Tomei uma Coca-Cola. Tobias, como sempre. Pessoa simpática. Prestativo. Mas quando eu fui pra lá, tava chovendo. Tava chovendo e tava correndo água na estrada. Como é que tá agora, dona Quirubina? Tá chovendo aí? Tá correndo água na estrada?
3: Tá chovendo sim, mas ainda não tá correndo água na estrada.
1: Entendi. Dona Zefa, tá chovendo aí no Guedes?
4: Tá chovendo sim, querida. Tudo molhado pra fora, uma barreira. Não dá nem de caminhar pelo redor de tudo.
1: Minha nossa. E aí? No distrito de Potunduva, dona Nena, como é que tá o tempo? Tá chovendo aí?
5: Tá chovendo só fora, dentro de casa tá tudo seco ainda, por enquanto.
1: Chiquinha Benzedeira, dona Chiquinha Benzedeira. Bela Benze, Benze bucho virado. Quebrante. Zigue-zague, zigue-zugue, zigue-zugue, eu não sei o que é isso. Tá chovendo aí em Avaré, dona Chiquinha, no sítio São Luís?
6: Aqui tava chovendo e agora já choveu.
1: Entendi.
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1: Roberta Miranda. Meu ex-amor.

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0: Aluga-se. Luan Santana, Maiara e Maraíza, Vai Lá. Hoje não, Israel Rodolfo. Acelera. O tempo tá mais fechado que porta de convento. Céu carrancudo, tempo nublado em toda a região. Muito boa tarde para você que tá no sítio, na fazenda, com essa chuvinha. Oh, delícia, coisa boa. Hoje eu comi uma galinhada lá no, na casa do Tobias. Um absurdo de boa, hein? Falou pra Rafaela, Durvalino, Zé da Égua, Zé Bastião. Castelo. Vem comigo. É só por Deus e um caminhão cheio de anjo. Zé da Égua dá mais trabalho que Porto Sorte. Faltam 13 minutos pra 5.
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0: Aventura, Maurício e Eduardo, empresta eu pra ela. Ana Castela, mamãe, não deixe seu filho ser um cowboy.
1: Cristiano Castelhano, é ação em estado bruto.
0: Aqui não, Tatu, aqui é cimentado. Gustavo Lima, ponto final.

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1: Coração batendo forte, temido pelas abelhas e admirado pelos brutos. Cristiano Castelhano, o furacão do centro-oeste paulista.
2: Vem comigo.
1: Castelo, segura essa emoção.
2: E vamos pegar descendo, porque subindo é contramão.
1: Castelo, esse é bruto.
2: Mais bruto que trator CBT sem freio. Aqui não, Tatu, aqui é cimentado. De volta, ao vivo.
1: Estilo sertanejo.
2: Nesse fim de tarde chuvoso, sábado, 23 de maio.
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2: Tá tudo certo aí? Tudo certo, mas nada resolvido? Aqui continua daquele jeito. Mato tá alto pra carpi, tá baixo pra roçar e tá moiado pra queimar.
1: Sertanejo bom demais. Original. Segura essa emoção.
2: O bruto fala moiado. Frescurento fala molhado.
1: Oh, Castelo.
2: Bruto mesmo.

0: Amante Anônimo, Jean Giovanni aqui na Aventura. Com essa chuvinha, Christian Ralph, Cheiro de Shampoo, Insônia da Madrugada, Elis Just, Diego e Vitor Hugo, Tubarões. Mandar alô pro Gael, meu grande amigo Gael, o Heitor, o Luca, o Raul, o Fabiano, Palito, não posso esquecer o Palito, tá dando mais trabalho que Porco Sorto, o Isaac, que é junto dos bons que a gente fica melhor. Quem mais tá ouvindo? A Rafaela Tobias, ô menina desgramenta, a Micaela, a Laura e a Paloma, lá de Pratânia. Eu vou lá, mas eu já volto. Oscar Crepe Cowboy. Não sai daí não, meu vizinho de cerca.
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0: Aqui a potência dobrada. Bernardo pediu essa aqui. Alô, Bernardo. Valentim Fernandes, grande abraço. Ah, é junto dos bons que a gente fica melhor. Country Beat, Rio Negro Solimões. A chaguinha que a malda é boa. Escuta aí.

0: Juliano César.
1: Meus amigos.
0: Jadson e Jadson. Sonhando com você. Cabeceira essa música, hein? Pra arrancar o pica-pau do toco, pra arrebentar o peito na cerda da minha farpada.
2: Acelera.
0: Country, Country Beach. Rio Negro e Solimões apaixona muita gente.
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2: O Castelo é diferente.
0: O sistema é bruto, o laço é curto e a pegada é forte.
2: O Castelo.
0: Ei,
3: ei, calma.
0: Zezé de Camargo e Luciano. Rédeas do Poçante. A Vanessa gosta muito dessa música, escuta aí pra você ver.
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0: Cabeceira.

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0: Narciso. Amar de novo, me esqueça. Guilherme Santiago, Bruno Marrone, né? A indicação da Helena. Bruno Marrone, preciso amar de novo. Me esqueça, Guilherme Santiago, Jorge Matheus, Antônimos. A indicação da Flávia. Miguelzinho também tá ouvindo. Alô, Arthur, grande abraço, parceiro. Samuel, lá da cidade de Agudos. Alô, Agudos. A Isis também tá ouvindo. A Cecília, Bernardo. É junto dos bons que a gente fica melhor. Acelera. Eu vou lá, mas já volto.
1: Até breve, cowboy.
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10: Aí, Júnior, o que será que tinha naquele áudio, hein, meu irmão?
11: César, eu também quero saber, velho.

0: camiseira, camiseira essa música. Feito Eu, Chitãozinho e Chororó. TV ainda Chico Rei Paraná, tá com raiva de mim. Cheiro de culpado, Júnior e César.
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0: Você ouve aqui na Aventura, João Paulo e Daniel, Fazenda São Francisco. Escuta aí pra você ver.

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9: Boa noite, boa noite, boa noite, boa noite, boiadeiro. Boa noite, boiadeiro. 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
9: De volta ao vivo.
6: No estilo sertanejo.
9: Nesse começo de noite, fim de tarde, sábado, 23 de maio.
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11: Sai na água, capivara, que lá vem bala.
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9: Modão sim, modinha nunca.
6: Esse é o lema.
9: Porque aqui nós não toma mel, aqui nós mastiga a beia.

0: chora, chora, chora, viola. Modão, cabeceira, grande mestre, o saudoso Tião, Tião Carreiro e Pardinho. A indicação do meu grande amigo Bruno Oliveira. Grande abraço, parceiro. Tasta sua internet comigo. Eita lasqueira no pé da goiabeira. Antes, Trio Parada Dura, Casa da Avenida, Ladrão de Mulher, Christian Ralph. As primeiras do Mete Bala nesse começo de noite.
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0: Tô chuvosa. Eu vou lá, mas já volto. Sai daí não, meu vizinho de cerca.
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0: E aí? Mato Grosso e Matias, Gustavo Lima, mete bala aqui na aventura.
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0: Vem da Milionário e José Rico, decida. 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
0: 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Daqui a pouco tem o sorteio de mais um assado.
3: Boa tarde, Aventura. Boa tarde, Castelo. Aqui é o Vaguinho Pedreiro.
0: Oi, Vaguinho.
3: Toca um modão aí pra nós aí, qualquer um aí. Eu sei que todos são bons. E põe nós nesse sorteio aí. Um abraço.
0: Forte abraço, parceiro. Tchau, obrigado. O Hilário também tá ouvindo. Dona Neuza Oliveira, obrigado pelo carinho da audiência. Vou dar um alô aqui também pra Dona Maria Elisa Badesso. Francisco. Silvana. Da Vila Cruzeiro, o André também tá ouvindo. Gasta a sua internet comigo.
4: Boa tarde, Castelo. Aqui é o Jean. Toca a bailarina João Mineiro e Marciano pra nós.
0: Opa!
4: Pra tomar uma nessa chuvinha aqui, ó. Oh, tchau, obrigado.
0: Tchau, obrigado. Júlio César, de São Manuel, também tá ouvindo.
5: Boa noite, Castelo. Deixa eu ver a bola, São Paulo. Aqui é o. É o Dito da Cigó. Acabou de sair da Cigó. Eu tô em casa, é tomar minha cervejinha. Então, pra mim, fazendo um favor, cara. Aquela menina de Mato Grosso Matias, aquela. Pastoretão que dormiu comigo. Deixa meu corpo todo aquecer. Meu seu nome, e não aquecer. Mandando essa voz pra todo o pessoal presente dessas paulistas que estão nessa rádio. Deixa eu ver na sorte que o Sarra vai ser aqui no São Paulista. E tchau, obrigado. Caralho, com a vaca vem embora. Tchau, obrigado.
0: Tchau, obrigado. Grande abraço, parceiro.
6: Boa tarde, meu amigo Castelo. Queria ouvir a música Direitos Iguais, Chico Rei Paraná. Ofereço para todos os ouvintes. E tchau, obrigado.
0: Tchau, obrigado.
7: Boa noite, Castelo. Ô Castelo, gostaria muito de ouvir a música do Alan e Aladim, Dois Passarinhos.
0: Dois Passarinhos.
7: Ofereço a todos que estão ouvindo. E em especial um abraço do meu irmão, o Claudinei, do Caju. Com certeza ele deve estar ouvindo a aventura. Ele é ligadinho em vocês também. E bota no sorteio aí do assado.
0: Fechou.
7: Um abraço. Tchau, obrigado.
0: Tchau, obrigado. Dona Benedita de São Manuel. Boa noite.
8: Boa noite, meu amigo Castelo. Manda um modão pra nós aí, o Mato Grosso e Matias. Um abraço aí, meu filhão, que vai ser papai.
0: Olha.
8: E eu vou ser vovô. Tô ficando velho, Castelo. Mete bala.
0: Tchau, obrigado.
9: Boa noite, Castelo. Boa noite, Ventura. Zafane, do projeto Preservando a Natureza. Ventura FM, projeto Preservando a Natureza, contribuindo por um planeta melhor. Toca aquele modão bacana para nós aí, Castelo. Tchau, obrigado.
0: Tchau, obrigado. Seu Miguel Camargo também tá ouvindo. Alô, Edinho.
10: Boa noite, meu amigo Castelo. Tudo beleza? Aqui é o Edinho Campesato. Já mandei cedo, saindo da Lida, agora tô indo pra Lida.
0: Olha.
10: Beleza? É, manda aí um fundo aí do Baitaca, pra esquentar esse... friozinho aqui, beleza? Manda pra todos os amigos aí, ouvintes, beleza? Manda pra minha filha Alana também, tá?
0: Fechou.
10: Quero participar do sorteio aí. Engatilhou? Mete bala. Cai na água, capivara, lá vem bala. Abraço.
0: Forte abraço.
10: Deus abençoe, ótimo sábado.
0: Tchau, obrigado.
11: Boa noite, Castelo, é o dono de Atilane. Queria ouvir a música aí, faz pra sorteio. Ótima noite, sábado a todos.
0: Tchau, obrigado.
12: Boa noite, meu amigo Castelo. Tá tudo certo, mas nada resolvido. Castelo, que chuva é essa pra gente? Meu Deus do céu. Ô, Castelo, toca São Tantas Coisas da Roberta Miranda pra nós fazendo um favor. Abraço no torcedor, tamo junto.
0: Tamo junto. Chama, tchau, obrigado.
13: Anoiteceu e já escureceu, hein? Aô, trem bruto. Já vi que você tocou o modão que eu amo de paixão. Então, mete bala e sorta outro modão top aí pra nós, então. E põe meu nome no sorteio, eu quero ganhar a promoção do assado amanhã, que eu quero muito comer no almoço com a minha família juntinha nesse tempo de chuva, hein?
0: Olha.
13: Lá no sítio Rio Claro. Bruto, toca a moda, Chico Rei Paraná. Liguei pra dizer que te amo. Tá bom? Um beijo, tudo de bom e tchau, obrigado. Que é junto dos bons que nem fica mió. E chama! Chama que hoje tá tudo andando e bota, hein, Bruto?
0: Tchau, obrigado. Alô, Cleiton, grande abraço. Jaime Mexicano, Alisson. Alô, Torrinha.
14: Alô, Castelo. Alisson de Torrinha. E aí, meu querido, como é que você tá? Tá tudo certo? Aqui tá daquele jeito. Mata alto pra carpir, tá baixo pra roçar e tá moiado pra queimar.
0: Olha.
14: Que ajuda dos bons que nós fica, meu.
0: Isso mesmo.
14: Ô, meu querido, coloca nosso nome no sorteio aí. Tamo aqui ligado na programação do programa do Castelo, maior comunicador popular de Lençóis. Aí sim, hein? Beleza, meu querido? Toma aqui ligado a programação. Valeu, meu querido, e mete bala. Tchau, obrigado.
0: Tchau, obrigado.
15: Boa tarde, Castelo. Aqui é Maria Rita, do bairro Santa Terezinha.
0: Santa Terezinha.
15: Quero participar do sorteio. Toca a truparada dura aí pra gente.
0: Tchau, obrigado.
16: Boa noite, Castelo. Tudo certo com você?
0: Tudo.
16: Comigo tá tudo certo, graças a Deus. Castelo, aqui quem tá falando é o Tavinho Nogueira.
0: Tavinho Nogueira.
16: Castelo, o tempo tá bem fechado, hein? E eu quero ganhar esse assado pra um quentinho amanhã no friozinho, hein? Delícia, hein? Castelo, toca o modão aí pra nós. E tchau, obrigado.
0: Tchau, obrigado.
17: Oi, Castelo, aqui é a Sofia, quero participar do sorteio. Mete bala, Castelo.
0: Tchau, obrigado.
18: Boa noite, Castelo, beleza? É o Giovanni, quero participar do sorteio aí. Toca um modão legal aí pra gente. Beleza? Valeu, ótimo domingo aí pra você e pra todos os ouvintes. Valeu, tchau, obrigado.
0: Tchau, obrigado.
19: Ô, Castelo, boa noite.
0: Boa noite.
19: Mete, manda o Eduardo Costa pra nós aqui do Jardim América aqui. Engatilhou, mete bala.
0: Tchau, obrigado.
20: Boa noite, Castelo, boa noite, Aventura. Zé Rondino de Bolívia, põe qualquer música do Mato Grosso e Matias. Crescer pra Irene, pro Júnior da Tapera e o Marizão da Prefeitura. Gatilhou, mete bala. Tá chovendo aqui em Borebi, Café.
0: Aqui tá chovendo também. Tchau, obrigado.
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0: dois passarinhos, Alan e Aladim. Mais um clássico da música sertaneja.
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0: Aqui no Mete Bala. Teve ainda do Duque Dalvan, A Piquitita. A bailarina João Mineiro e Marciano, Joaquim Manuel, Som de Cristal. Só modão, modão sim, modinha nunca.
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0: Porque aqui nós um ferve leite, aqui nós toca fogo na vaca. Cláudio Guiari, muito obrigado pelo carinho da audiência. Andréa Pereira também tá ouvindo. Gasta sua internet comigo.
2: Ô Castelo, boa noite, meu amigo, tudo certo? Rapaz, como chove, hein? Meu Deus.
0: Chove lá fora.
2: Castelo, manda um abraço pra toda a família Talarico, pro Pedro, pro Juninho, pro Geraldo Jordão, com certeza tá na escuta. E o Pedro, né, que agora tá sumido, porque agora ele casou, né? Então o Pedro agora tá difícil de achar ele. Mas estamos na escuta e manda um alôzão aí pra todos os ouvintes da Aventura FM. Beleza, meu amigo? Um abraço, fica com Deus.
0: Tchau, obrigado. Estamos encerrando os nossos trabalhos. Mas antes tem o sorteio do assado do Açougue Joaquim Manuel, Festival dos Assados aqui na Aventura. Quem ganhou foi Wagner Avelino. Final telefone 3999, 3999, final telefone Wagner Avelino. Só passar amanhã lá no Açougue Joaquim Manuel. Retirar o seu assado, que é um absurdo de bom.
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0: Segura!
1: Castelo, segura essa emoção.
0: E vamos pegar descendo, porque subindo é contramão.
1: Acelera.
0: Estamos encerrando os nossos trabalhos.
1: Castelo.
0: Agradeço mais uma vez o carinho da sua audiência. Fica com Deus. Bom final de semana. Tchau, obrigado. Tchau, obrigado.

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3: Luan Santana e Léo Foguete. Luan City Festival São Paulo. Quero ouvir.

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2: Você sabe que a gente sempre acaba virando assunto delicado nas rodinhas, né, comandante?
3: Com certeza.